0: listinha rápida aqui de possíveis batedores. O Igor Gomes deve bater, Gustavo Scarpa também, Coelho, que fez esse gol no finalzinho, tá com moral, o próprio Fred, né, experiente. Não tem o Everson, né, Cirilo, senão fecharia o Everson. Aí não sei se vai Lodge, Cacierra, bate pênalti, mas não sei se é a hora, hein, Cirilo. Vamos ver o que vai acontecer aqui nas batidas de pênalti, o Galo já tá prontinho.
1: Vamos lá, bora pra disputa de pênalti. Está rolando também disputa de pênaltis lá no Equador, LDU e Palmeiras. Por enquanto, Palmeiras está vencendo por 3-1. Palmeiras bateu 3, LDU vai bater o terceiro agora. É disputa de pênaltis. Vamos nessa, vamos juntos. Que vem a classificação, é Barbante Neres, Pedro Avilho. Barbante Neres!
2: Pedro Avilho! Deixa eu falar um negócio com você, João Vitor, Cirilo. Sempre tem aquele vizinho que grita antes, não tem?
1: Ah, tem.
2: Não tem aquele vizinho? Ô vizinho, eu vou pôr na Itatiaia também. Aí a gente vai ver quem grita antes.
1: Você sabe que até no YouTube a turma grita antes também, tá? Então nesse momento aqui, Abílio, só no YouTube, quase 70 mil pessoas te acompanhando, Abílio.
2: Espetáculo, vamos todos juntos nessa corrente. Vamos todos juntos nessa energia positiva. 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Vamos lá, vamos para os pênaltis. E teremos os pênaltis à nossa esquerda, hein, Cláudio Rezende?
0: Isso. E eu queria lá também, viu? Na competição, o Galo eliminou o Flamengo nesse lado aí. Eliminou o Bucaramanga também, numa Sul-Americana, também nesse lado aí. Era o Everson. Hoje é com você, Gabriel Delfim.
2: Hoje é com o Gabriel Delfim. 26 anos, camisa de número 1 do Galo, sendo abraçado. É no sentido figurado, mas é um abraço do estádio hoje no Gabriel Delfim. Muita vaia para você que está só ouvindo já imaginar quem vai bater primeiro. Gabriel, vem aí, Paulinho.
3: É ele. Vai começar a série de cobranças de penalidades aqui na arena. Gabriel Barbosa contra Gabriel Delfim. Qual Gabriel vai se sair melhor, hein, Abílio?
2: É o Delfim, embaixo no travessão, preparado, se alongando, estudado. O Gabigol tá na bola, autoriza o juiz, pé canhoto, bateu, Delfim! Gigantesco! Pra começar com moral, fecha a porta do gol do Galo, na cara deste Gabigol, Paulinho!
3: Foi no canto certo, pegou com a mão direita. Agora é com você, vai, Cláudio Rezende.
0: Scarpa vai bater o primeiro pelo Galo.
2: Pé canhoto na bola, Gabriel Brazão no centro do gol, capricha, Scarpinha, vai pra bola 10, Scarpa de canhota, Barbante!
4: Barbante neles!
2: Barbante neles, Galo. Gustavo Scarpa deslocando o goleiro, Cláudio.
0: Goleiro pro lado esquerdo. O chute no canto direito, experiência. Muito bom na bola parada. Gustavo Scarpa, o Galo tá na frente. Gabigol perdeu. Scarpa fez. Vai, Galo, Galo 1 a 0.
2: E o João Schmidt pra bola. É mais um canhoto do Santos. Esse volante. Gabriel Delfim pegou o primeiro. O Galo tá vencendo 1 a 0 na disputa por pênaltis aqui na Arena MRV. Autoriza Facundo Tello, foi pra bola. Este é João Schmidt, Gabriel Delfim. Tô com você, João Schmidt, bateu, Delfim! Que espetáculo, que ano de 2026 pra base do Galo no profissional. Mais um pênalti defendido, Paulinho.
3: Espetacular, Gabriel Delfim. O Everson fez escola, hein? Defesaça no canto esquerdo. O Galo pode abrir 2 a 0, Rezende.
0: É, agora é Igor Gomes, que já foi batedor oficial. Vamos lá com ele, Igor Gomes.
2: Camisa de número 17, parado ali na meia lua. Ele é destro. primeiro destro da disputa. Gabriel Brazão se movimenta no gol. Igor Gomes toma muita distância. Correu para a bola, dá uma parada. Continua na correria, pé direito, bateu Barbante!
4: Barbante neles!
2: Gol! Barbante neles! Igor Gomes vai lá dar um abraço no Delfim. 2-0, Claudão!
0: Esperou até o último momento para a definição do Brasil. Brazão, o Brazão foi pro canto direito dele. Ele bateu no esquerdo, rolou a bola. Igor Gomes, frieza, vai Galo, Galo 2-0 nos pênaltis. E agora, Paulinho?
3: Bom tempo. Garoto convocado para a seleção brasileira. Se pegar o Delfim, vai pedir música, hein, amigo?
2: Gabriel Delfim concentrado no centro do gol. Ele pegou uma no canto direito baixo e outra no canto esquerdo baixo. Bom tempo, pé direito, bateu no travessão. Não entrou, não entrou, não entrou. Vai ter VAR, pra ver se entrou ou não entrou. Não entrou não, entrou? Entrou, gol do Santos. Entrou. Bateu no travessão, quicou um pouco depois da linha. Paulinho,
3: foi um pouquinho depois, hein? Mas ele tá botando medo, hein? Ele tá crescendo pra cima do batedor do Santos. Vamos lá, Delfim, continua assim, meu filho. Vai, Rezende.
0: É, a bola entrou mesmo, né? Agora o Fred. Agora é com experiência. Chegou por agora. E o Fred pode colocar o Galo mais uma vez na frente. Continuar na frente. Vamos com ele.
2: Capricha, Fred. Venda Nova tá te vendo. O mundo todo vendo você. Pé canhoto, Fred. Brasão. Defende o goleiro do Santos no canto esquerdo, Cláudio Rezende.
0: Nessa o Brazão acertou o canto e foi lá buscar o pênalti do Fred. Fred desperdiça, mas os jogadores vão lá, a torcida também do Galo sabe da importância do jogador. E agora continua o Galo na frente, né? O Galo tá na frente ainda no marcador, 2-1. Agora é com o Peixe.
2: Arthur, que abre a quarta série de cobranças, experiente. O Gabriel Delfim tá fechando o gol. Arthur correu de pé direito, ele bate, Delfim! Que espetáculo! Três pênaltis defendidos, quatro cobranças acertando o campo. Isso é fruto de muita preparação, muito estudo. Parabéns, Gabriel Delfim. Parabéns, Minuti e todo o time de preparação de goleiros do Galo. Ô Paulinho,
3: eu tô pra te dizer que o discípulo superou o mestre. Inacreditável, Gabriel Delfim. Pegou o terceiro e agora vai o Galo, Rezende.
0: É, a última, quem sabe, né? Vamos ver com o Thiago Borbas. Centroavante pegou, hein? A bola pra bater.
2: Thiago Borbas, o da 18. Pra quem sabe classificar o Galo. Pé direito, autorizado, correu.

0: inacreditável. O Clube Atlético Mineiro é de quem acredita. O Clube Atlético Mineiro é gigantesco e merecidamente está indo para a semifinal de competição continental pelo terceiro ano seguido. Tem que respeitar. Terceiro ano chegando lá na semifinal. Gabriel Delfim é gigantesco na fase quartas. Vai ser lembrado para sempre pelo que fez aqui hoje. Everson está entrando no campo. Nesse momento, não pode jogar, mas ele está visivelmente emocionado. Ei, Everson, você é um monstro. E você criou um monstro, Everson. Parabéns ao Galo, que não desistiu em nenhum momento. Mas essa torcida, hein? Essa torcida é um negócio de outro planeta. Volta pra casa, Santos! Volta pra casa, Santos! Ô, Neymar! Alô, Neymar! Você já foi melhor que muita gente, mas você não vai rir por último essa noite, Neymar. Essa noite quem faz careta é o torcedor do Galo que te zoou lá na Vila semana passada, Neymar. Galo doido, com 3 pênaltis convertidos, está classificado João Vitor Cirilo.
1: Vamos nessa, Pedro Abílio, para a repercussão daquela noite que entra para a história, conforme previsto. Gabriel Delfim, você está na história do Galão da Massa. Você pegou uma bucha danada, né? Substituiu um cara que nesses momentos cansou de fazer o impossível por esse clube. Substituiu o Everson, que desde que chegou estava sempre nesses momentos decidindo, pegando penalidades e cobrando penalidades. Nessa noite, Gabriel Delfim chamou a responsa. É comigo, pegando 3 penalidades, colocando o Galão da Massa na semifinal da Sul-Americana em mais uma noite histórica no seu lar, torcedor atleticano, na sua casa. O Neymar, agora é lutar contra o rebaixamento, tá? Olhar pra classificação agora e lutar contra o rebaixamento, porque quem tá classificado é o Galão da Massa. E o Santos, seu Santos também, Gabriel Barbosa, também vai lutar contra o rebaixamento. É o Galo que avança pra semifinal da Sul-Americana. Bora lá pro pós-jogo da Itatiaia, o pós-jogo 7 Cabete.
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1: Pós-jogo. É o Galo classificado. Vamos nessa no pós-jogo da Itatiaia, Cláudio Rezende. Olha o Galão da Massa cantando alto aí, Cláudio.
3: Eu avisei após o clássico, pra tirar o Galo vai ter que suar sangue. E o Santos fez 2-0 na Vila. O Galo vira o agregado, consegue nos pênaltis com Everson. E com Everson fazendo história, Gabriel Delfim, méritos para toda a preparação de goleiros do Atlético, Danilo Minuti pessoal, porque o Delfim não errou um lance, hein? Ele não errou um canto, o Everson não erra, e o Delfim também não, e o Delfim também não. Olha o Galão da Massa, passaporte carimbado às semifinais da Copa Sul-Americana. E o Galo doido agora, Cirilo, ele vem com o seu motorizado. Olha lá, ele tá carregando um peixe ali, rapaz. Carregando um peixe. Olha lá, a turma fazendo festa. O Galão, agora é com o Galo doido. Agora a festa é com o Galo doido. E o Neymar vai ter que ouvir, né, Cirilo? Falou, agora ouve.
1: Ah, vai ter que ouvir. Montou o Inter Miami pra lutar contra o rebaixamento, viu, Neymar? Tá Tá fora, Neymar Júnior, tá fora, Neymar. E você, torcedor atleticano, já se programe entre 13 e 14 de outubro. Itatiaia.
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1: 9:20.
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1: Olá, boa noite.
2: Uma boa noite para você que nos acompanha em todo o país.
1: Quarta-feira, 16 de setembro de 2026.
2: E vamos ao destaque do dia.
1: Brasil cria política nacional para minerais críticos e estratégicos.
2: A ideia é produzir mais e agregar valor aos recursos naturais brasileiros. Gabriela Noronha.
3: A lei cria uma política nacional voltada a minerais considerados estratégicos para o país, além de estabelecer incentivos fiscais e instrumentos de financiamento para o setor.
1: Segurança Pública.
2: Forças integradas de combate ao crime organizado deflagraram a operação em 19 estados.
1: E mais de 500 milhões de reais foram bloqueados de organizações criminosas. Claudimário Carvalho.
4: A operação investiga crimes como tráfico de drogas e armas, lavagem de dinheiro, homicídios, extorsão e atuação de organizações criminosas violentas.
2: Problemas com plano de saúde.
1: Saiba como acionar a Agência Nacional de Saúde Suplementar em busca de orientações. Cleide Lopes.
5: A ANS disponibiliza um serviço gratuito para orientar os consumidores sobre seus direitos e as regras dos planos privados de saúde no Brasil.
2: Hoje, na apresentação da Voz do Brasil, Nazi Brum e Mariana Jungmann.
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2: Foi sancionada agora há pouco a Política Nacional de Minerais Críticos e Estratégicos.
1: A nova lei busca agregar valor à indústria nacional, utilizando esses recursos naturais, além de fomentar a pesquisa e a inovação.
2: Vamos ouvir os detalhes agora na reportagem de Gabriela Noronha.
3: A lei sancionada nesta quarta-feira cria uma política nacional voltada a minerais considerados estratégicos para o país, além de estabelecer incentivos fiscais e instrumentos de financiamento para o setor. Márcio Elias Rosa, ministro do Desenvolvimento, Indústria, Comércio e Serviços, detalhou como a norma pode ser utilizada para fomentar a atividade industrial do país.
6: São 51 artigos, 9 instrumentos legais, todos eles associados àquilo que é essencial. E é essencial desde a lavra, pesquisa, o beneficiamento, a transformação, a mineração urbana. Ou seja, nós estamos falando de uma atividade integrada e de uma política que quer transformar o que nós já temos em abundância em inovação e assim ampliar a nossa competitividade industrial.
3: Minerais críticos são aqueles necessários a setores importantes da economia e cujo abastecimento possa estar sujeito a riscos, seja pela dependência externa ou outras questões geopolíticas. Um exemplo é o potássio, utilizado na produção de fertilizantes e essencial para a agricultura. Já os minerais estratégicos são essenciais para o desenvolvimento tecnológico, com redução de emissões de gases do efeito estufa. As terras raras, por exemplo, fazem parte desse grupo e são utilizadas na produção de diferentes tecnologias, como na fabricação de celulares, carros elétricos e turbinas eólicas. O ministro de Minas e Energia, Alexandre Silveira, disse que será possível avançar no processamento desses recursos naturais.
7: A norma contribui também para a neoindustrialização, oportunidade que não está somente na extração. Reside especialmente na capacidade de instalar no Brasil as etapas de beneficiamento, de separação, de refino, de transformação e de elaboração de materiais avançados de componentes e produtos industriais.
3: Para coordenar as ações, foi criado o Conselho Nacional para a Industrialização de Minerais Críticos. O colegiado terá entre suas atribuições a definição de prioridades e o acompanhamento de projetos considerados estratégicos, como explica a ministra Miriam Belchior, da Casa Civil.
8: Que ele possa definir regras claras e a agilidade necessária nas suas decisões para que os investimentos possam ocorrer da maneira mais rápida possível. E é por essa razão que o Conselho vai contar, além de todos os ministérios envolvidos, que serão 13, também representação dos governos estaduais, municipais, do setor industrial, do setor de mineração, e da academia.
3: A lei também cria um fundo garantidor, visando reduzir riscos e ampliar a capacidade de investimento no setor. E o Programa Federal de Beneficiamento e Transformação de Minerais Críticos Estratégicos. Com ele, as empresas poderão transformar em crédito fiscal até 20% de seus gastos com beneficiamento, transformação e mineração urbana. Reportagem Gabriela Noronha.
1: O Ministério dos Transportes apresentou um novo modelo de chamamento público para a exploração de trechos ferroviários ociosos, desativados ou em processo de devolução.
2: Ele permite que empresas privadas explorem a malha ferroviária pública por meio de contratos de autorização.
9: Cerca de 10 mil quilômetros de ferrovias ociosas, desativadas ou subutilizadas poderão voltar a operar no país. O Ministério dos Transportes apresentou na B3, em São Paulo, um modelo para atrair empresas interessadas em explorar esses trechos. A proposta prevê chamamentos públicos para apresentação de projetos de requalificação da malha ferroviária. Nos trechos selecionados, o interessado terá 2 anos para desenvolver o projeto e poderá propor soluções para transporte de cargas ou passageiros. Os contratos poderão ter prazo de até 99 anos. Segundo o ministro de Portos e Aeroportos, Tomé Barros, a proposta contempla o aperfeiçoamento logístico dos trechos.
10: No estudo que a gente contratou, aponta um volume de carga muito grande, que hoje está por caminhão. Então a meta nossa é diminuir o custo logístico, aumentar a participação do modal ferroviário, abrindo possibilidades. Então assim, a gente acha que vai ter muita gente interessada e vai ter, pelo menos eu vou trazer um olhar do mercado para os trechos existentes hoje. Estou dando um destino e buscando um caminho para essa quantidade de quilômetros que eu tenho em desuso no país.
9: A carteira inicial reúne 7 ferrovias de linha curta, conhecidas como short lines, além de trechos de menor extensão conectados à malha ferroviária nacional. Entre os trechos estão as ligações entre Brasília e Lusiânia e entre Campina Grande e Cabedelo, além de linhas nos estados do Rio Grande do Sul, Minas Gerais, Goiás e São Paulo. A recuperação dos trechos poderá envolver investimentos privados e recursos públicos, quando houver interesse e viabilidade. A proposta prevê ampliar a utilização da malha ferroviária e integrar diferentes regiões do país. Reportagem Pablo Mundim.
1: De norte a sul, enfrentando o sol, a chuva e a distância da família para garantir que o Brasil não pare.
2: Seja levando o alimento que chega à nossa mesa, o combustível que move nossas cidades ou remédios que salvam vidas.
1: No Dia Nacional do Caminhoneiro, a Voz do Brasil presta uma homenagem aos mais de 4 milhões de motoristas que fazem das rodovias o seu sustento e a engrenagem que ajuda a mover o país.
2: Para celebrar a data, a Polícia Rodoviária Federal realiza ações educativas de saúde e faz um alerta. Este ano aumentaram as estatísticas de sinistros de trânsito envolvendo caminhões, mortes e feridos nas rodovias federais.

0: caminhoneiro Senito Pereira nasceu no interior do Paraná, mas há 26 anos sua casa é todo o Brasil.
1: O ofício é quase uma tradição de família. 5 irmãos, 1 filho e 1 sobrinha ganham a vida transportando carga nas estradas do Brasil.
0: E hoje nós preparamos uma reportagem dando dicas para viagens seguras.
1: Só para se ter uma ideia, de janeiro a julho, 1.681 pessoas morreram nos sinistros de trânsito em que caminhões estavam envolvidos. Número 4,54% maior que o registrado no mesmo período do ano passado.

0: sol clareia às primeiras horas da manhã, quando Senito Pereira desperta para mais um dia de trabalho. Ele deixa a boleia, acende o fogareiro e faz um café. Para ele, que passa os dias na estrada, o caminhão é um pouco de tudo: meio de transporte, fonte de renda e casa. Antes de dar partida, o caminhoneiro, nascido em Curiúva, no interior do Paraná, sempre confere se está tudo em seu lugar.
1: Primeiro eu dou uma olhada, né? Como é que tá óleo, água, essas coisas, que é o dever da gente, né? Quando ele tem um probleminha, a gente já cuida de levar na oficina, né? Tudo tem que estar em cima, manutenção do caminhão em primeiro lugar.
0: Além dos cuidados com a manutenção do veículo, a Polícia Rodoviária Federal faz outras recomendações aos caminhoneiros para que trafeguem com segurança. A atenção deve ser redobrada com os veículos menores, por conta da grande quantidade de pontos cegos. Consumo de álcool ou drogas antes de dirigir, carga muito pesada e amarração incorreta da carga são causas de acidentes graves na estrada, segundo Estênio Pires, coordenador-geral de segurança viária da PRF. Ele também alerta para o perigo do excesso de velocidade.
2: É um veículo desse que transporta dezenas de toneladas, tem um comportamento muito diferente de um veículo de passeio, um veículo pequeno. Para se fazer a frenagem total, leva um espaço muito grande. Se estiver em excesso de velocidade, muito mais, podendo provocar grandes tragédias.
0: A Lei dos Caminhoneiros, que regulamenta a profissão no país, estabelece regras para a jornada de trabalho e para proporcionar descanso seguro a esses profissionais, há pontos de parada localizados ao longo das rodovias. Nos contratos de concessão, eles devem aparecer pelo menos a cada 400 quilômetros. Postos de gasolina e outros estabelecimentos privados também são habilitados a oferecer o serviço, mas nesse caso, podem fazer uma cobrança pela utilização da área. De acordo com Viviane Secretária Nacional de Transporte Rodoviário do Ministério dos Transportes, essas paradas também ajudam a prevenir acidentes.
3: A gente consegue colocar áreas adequadas e seguras para que os caminhoneiros e caminhoneiras possam descansar, cumprir a legislação que impõe aí horas de descanso e com isso seguir uma viagem mais tranquila. E efetivamente isso tem um impacto então na redução no número

0: caminhoneiro Senito Pereira do início desta reportagem conta que, apesar de a vida na estrada ser marcada por vários desafios, também é uma alegria desbravar melhor o Brasil.
1: A gente conhece tudo, né? A gente ouve falar numa cidade lá, opa, mas essa eu conheço, já passei, né? E conhece todo o desenvolvimento do Brasil, né? Hoje a gente tem uma potência muito grande.
0: A lei dos caminhoneiros também determina que é direito desses trabalhadores ter acesso gratuito a programas de formação e aperfeiçoamento, contar com sistema único de saúde para atendimento e receber proteção do Estado contra ações criminosas.
2: Eu conheço as minhas liberdades.
0: Reportagem Márcia Fernandes.
3: Bancos e instituições de pagamento terão que adotar medidas para identificar e interromper operações ligadas a casas de apostas não autorizadas.
4: A determinação está em uma portaria publicada esta semana que também prevê o bloqueio ou encerramento de contas usadas por operadores irregulares.
5: Uma portaria do Ministério da Fazenda estabelece novos procedimentos para suspender transações financeiras relacionadas à exploração irregular de apostas de cota fixa. Entre as ações previstas estão a identificação dos meios utilizados por operadores irregulares para receber valores e a interrupção do fluxo financeiro destinado a essas atividades. A norma também permite o bloqueio de contas e o impedimento de novas transações relacionadas à exploração irregular de apostas. A medida fortalece a cooperação entre regulação, fiscalização e sistema financeiro no enfrentamento do mercado ilegal. No Brasil, somente empresas autorizadas pela Secretaria de Prêmios e Apostas do Ministério da Fazenda podem operar nacionalmente. Desde janeiro de 2025, os sites autorizados utilizam o domínio .bet.br. Todos os detalhes da portaria estão disponíveis no portal gov.br/fazenda. Thaís de Araújo, para a Voz do Brasil.
3: As plataformas digitais com mais de 1 milhão de usuários menores de 18 anos deverão publicar relatórios com informações sobre as medidas adotadas para a segurança, a privacidade e a proteção desse público.
4: As empresas têm até esta quinta-feira, dia 17 de setembro, para divulgarem essas informações.
6: Os relatórios das empresas devem mostrar uma prestação de contas à sociedade e ao poder público das medidas adotadas para a proteção de menores de 18 anos no ambiente digital. O relatório deve apresentar informações sobre denúncias e os encaminhamentos dados, moderação de conteúdos e contas, medidas de proteção de crianças e adolescentes, proteção de dados e privacidade, além dos mecanismos de consentimento parental e da avaliação e gestão de riscos à segurança e à saúde desse público. A data limite para publicar o documento é 17 de setembro. A obrigatoriedade vale para as plataformas com mais de 1 milhão de usuários cadastrados menores de 18 anos. E esse primeiro relatório deve abranger o período de 1º de janeiro a 30 de junho de 2026. Lorena Gilberte Coutinho, diretora da Agência Nacional de Proteção de Dados, a ANPD, destaca que o relatório é importante para famílias, pesquisadores e toda a sociedade, além dos órgãos de proteção.
7: Esse tipo de instrumento, ele vai possibilitar que pesquisadores, até que pais e famílias possam ter, né, um maior esclarecimento sobre, né, se essas plataformas estão recebendo muitas denúncias. É também um instrumento importante para que os próprios pais e responsáveis possam fazer escolhas, controlar mais quais aplicativos os seus filhos utilizam, né, e como fazer esse tipo de controle.
6: A plataforma Discord teve a funcionalidade de transmissão ao vivo suspensa no Brasil até que a empresa comprove a adoção de medidas para proteger crianças e adolescentes. A medida faz parte do processo de fiscalização instaurado pela ANPD para apurar possíveis falhas na proteção desse público no ambiente digital. E além do Discord, a agência segue com a fiscalização e o monitoramento, inclusive de lojas de aplicativos. É o que explica Lorena Gilberti Coutinho.
7: Para verificar a adoção de sinais de idade, né, os mecanismos de verificação de idade por parte de lojas de aplicativo e sistemas operacionais em relação às empresas Apple, Google e Microsoft.
6: A ANPD recebe denúncias de violação pela página na internet gov.br/ANPD. Reportagem Luciana Colares de Holanda.
3: As Forças Integradas de Combate ao Crime Organizado deflagraram hoje operação em 19 estados.
4: O objetivo é o enfrentamento ao tráfico de drogas e de armas, à lavagem de dinheiro e a organizações criminosas violentas.
3: As decisões judiciais determinaram bloqueios superiores a R$508 milhões, incluindo imóveis, veículos, ativos financeiros e outros bens vinculados a organizações criminosas investigadas.
8: As Forças Integradas de Combate ao Crime Organizado, as FICOs, deflagraram nesta quarta-feira a Operação Força Integrada 4, com ações simultâneas em 19 estados. Ao todo, foram expedidos 173 mandados de busca e apreensão, além de 44 prisões em flagrante durante as diligências. A operação investiga crimes como tráfico de drogas e armas, lavagem de dinheiro, homicídios, extorsão e atuação de organizações criminosas violentas. As decisões judiciais também determinaram o bloqueio de mais de R$508 milhões em bens e ativos financeiros. Até agora, 29 imóveis e 18 veículos foram apreendidos, além de armas, munições e drogas. Claudimário Carvalho, para a Voz do Brasil.
4: Com a marcação de procedimentos, reajustes e outras dificuldades com planos de saúde estão entre as reclamações dos consumidores.
3: Para orientar quem enfrenta esse tipo de situação, a Agência Nacional de Saúde Suplementar, a ANS, oferece canais gratuitos de atendimento. Confira na reportagem.
9: A gestora Karen Nascimento tem plano de saúde há muito tempo, mas sempre tem problemas com ele, principalmente com a marcação de procedimentos.
10: Sempre atraso de agendamentos, procedimentos que não são autorizados no tempo hábil.
9: Já o funcionário público Manuel Freire reclama dos aumentos do plano de saúde que considera abusivos.
11: Todo ano aumenta e a oferta, você não sabe se a rede aumentou, se a rede diminuiu.
9: Para solucionar problemas e reclamações como estas, a Agência Nacional de Saúde Suplementar, ANS, disponibiliza um serviço gratuito para orientar os consumidores sobre seus direitos e as regras dos planos privados de saúde no Brasil. A diretora de fiscalização da agência, Eliane Medeiros, explica qual o primeiro passo.
12: Quando o consumidor tiver um problema com o plano de saúde, a primeira orientação é procurar a própria operadora e guardar o número do protocolo desse atendimento. Agora, se o problema não for solucionado, aí ele pode procurar a ANS e registrar uma reclamação. A reclamação é encaminhada à operadora, que tem até 5 dias úteis para solucionar problemas de atendimento de saúde, como negativa de cirurgia, exame ou consulta.
9: Eliane Medeiros alerta ainda que, ao contratar um plano de saúde, o consumidor deve ficar atento às regras pré-estabelecidas.
12: É importante que o consumidor conheça bem as características do plano que contratou. Também é importante guardar o contrato e qualquer outro documento relacionado ao plano. Conhecer previamente as regras do plano também é uma forma de exercer seus direitos.
9: Em caso de qualquer problema com o plano de saúde, o cidadão dispõe de 3 canais principais para fazer uma reclamação: pela internet, no site da ANS, no endereço gov.br/ANS, ou por telefone gratuitamente no número 0800-701-9656, de segunda a sexta-feira, da das 9 às 17 horas. Para pessoas com deficiência auditiva, o número é 0800-021-2105. Mas se a pessoa preferir fazer a reclamação presencial, é preciso agendar o atendimento nos núcleos de fiscalização da ANS. Reportagem Cleide Lopes.
4: Da parcela de setembro do Bolsa Família tem início nesta quinta-feira.
3: O Ministério do Desenvolvimento Social, Família e Combate à Fome informa que a greve dos bancários não vai interferir no repasse.
4: Nesta quinta-feira, dia 17, tem início os repasses do Bolsa Família de setembro. As transferências ocorrem até o dia 30 deste mês. O pagamento é feito de acordo com o último dígito do número de identificação social, o NIS, que cada beneficiário tem no cartão do Bolsa Família. Recebem primeiro famílias com o NIS terminado em 1 e assim sucessivamente até o NIS final 0. Este mês, o valor médio do benefício é de R$ 678,18. Para verificar a situação do benefício, extratos e valores, o beneficiário pode consultar os aplicativos do Bolsa Família e Caixa Tem. O Disque Social pelo número 121 também está disponível para atendimento ao público. A ligação é gratuita de todo o Brasil. O Ministério do Desenvolvimento e Assistência Social, Família e Combate à Fome informa que a greve dos bancários, que envolve a Caixa Econômica Federal, não afeta os pagamentos do Bolsa Família que vão ocorrer normalmente. Reportagem Érica Brás.
13: E essas foram as notícias do governo federal.
3: Uma realização da Secretaria de Comunicação Social da Presidência da República.
13: Com produção da empresa Brasil de Comunicação.
3: E que agora com o Minuto do TCU e em seguida as notícias do Poder Judiciário e do Congresso Nacional. Uma boa noite.
13: Boa noite, até amanhã.
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17: Supremo decide que venda interestadual de combustíveis não exige cancelamento de créditos de ICMS.
18: STJ fixa tese sobre uso de provas do inquérito e validade do testemunho indireto na pronúncia.
17: Mais de 99% dos pedidos de candidatura já foram julgados pela Justiça Eleitoral.
18: Boa noite, eu sou Arthur Filho.
17: E eu sou Walter Lima.
18: Os ministros do Supremo Tribunal Federal decidiram que a venda de combustível derivado de petróleo para outro estado não exige o cancelamento dos créditos de imposto sobre circulação de mercadorias e serviços, ou ICMS, gerados nas operações anteriores realizadas dentro do estado de origem.
17: A decisão foi tomada em sessão virtual, no julgamento de um recurso extraordinário. Por se tratar de matéria com repercussão geral reconhecida, a tese fixada deverá ser aplicada pelos demais tribunais do país.
18: A situação analisada no julgamento diz respeito a empresas que compram produtos de outra empresa do mesmo estado, operação em que há cobrança de ICMS e geração de crédito para a distribuidora.
17: Quando parte dos produtos é posteriormente vendida por outro estado, não há incidência de ICMS. Assim, A discussão consistia em saber se o estado de origem pode manter o imposto cobrado nas operações internas anteriores e se a distribuidora deve estornar o crédito na operação interestadual.
18: STJ fixa tese sobre o uso de provas do inquérito e validade do testemunho indireto na pronúncia.
17: Como o julgamento foi pelo rito dos repetitivos, o entendimento valerá para casos com o mesmo tema em todo o judiciário. Fátima Uchoa.
19: A pronúncia é a decisão judicial que avalia se o acusado de crime doloso contra a vida, como matar alguém, será julgado pelo tribunal do júri. O magistrado verifica se o suposto crime ocorreu e se há indícios de que o acusado participou dele. Para o STJ, a pronúncia não pode se basear exclusivamente em provas colhidas durante o inquérito policial. Nem esse pronunciamento judicial pode ser feito só com apoio de testemunho indireto, ou seja, de quem apenas ouviu dizer que o fato ocorreu. Mas o tribunal reconheceu que o testemunho indireto pode ser mais relevante como prova em contextos como criminalidade organizada e tentativa de silenciamento da vítima ou de testemunha. O relator foi o ministro Reinaldo Soares da Fonseca.
18: Acordo de 193 milhões de reais beneficia quase 800 trabalhadores.
17: A ação faz parte da Semana Nacional da Execução Trabalhista, mutirão promovido pela Justiça do Trabalho para acelerar o pagamento de dívidas judiciais trabalhistas. Rafael Silva.
20: 761 trabalhadores fecharam por meio do Sindicato dos Petroleiros um acordo de 193 milhões de reais com a Petrobras. E eles são apenas alguns dos milhares de trabalhadores beneficiados pelo mutirão da Justiça do Trabalho. Já foram feitas quase 32 mil audiências e arrecadados 2 bilhões de reais. Entre os tribunais regionais de pequeno porte, o TRT-19, em Alagoas, é ouro no ranking de acordos. E você que ganhou uma causa, mas ainda não recebeu, pode procurar a vara do trabalho onde tramita o processo.
18: Há 18 dias para o primeiro turno das eleições gerais, mais de 99% dos pedidos de candidatura já foram julgados pela Justiça Eleitoral.
17: O dado foi divulgado pelo presidente do Tribunal Superior Eleitoral, ministro Cássio Nunes Marques. Vitor Struck tem mais informações.
21: A Justiça Eleitoral já analisou e julgou 20.982 pedidos de candidatura em todo o país. O número corresponde a mais de 99% do total. O dado foi divulgado pelo presidente do Tribunal Superior Eleitoral, o ministro Cássio Nunes Marques, em sessão plenária do tribunal. De acordo com o ministro, restam 205 processos pendentes de julgamento. Entre os casos já decididos, 980 ainda estão dentro do prazo para recurso. No caso das candidaturas à presidência e vice-presidência, todos os 13 pedidos foram julgados até o dia 11 de setembro.
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18: A você, uma boa noite.
17: E até amanhã.

0: Boa noite. A Comissão de Constituição e Justiça pode criar um grupo de trabalho para discutir a reforma do Judiciário. O texto estabelece um prazo de 60 dias para que o grupo apresente uma proposta sobre a reforma. A criação do grupo ainda depende de decisão da Comissão de Constituição e Justiça. O trabalho deverá subsidiar as discussões sobre o tema no Senado. Repórter Pedro Pincer.
1: A Comissão de Direitos Humanos aprovou uma indicação para que a Comissão de Constituição e Justiça crie um grupo de trabalho para apresentar uma proposta de reforma do Judiciário no prazo de 60 dias. A indicação é um tipo de proposição legislativa pela qual se sugere a adoção de providência, a realização de um ato administrativo ou se recomenda que determinado assunto seja tratado por outra comissão. Por exemplo, a proposta de indicação feita à CCJ foi apresentada pela presidente da Comissão de Direitos Humanos, senadora Damaris Alves, do Republicano do Distrito Federal.
2: Que a Comissão de Direitos Humanos faça uma indicação urgente à Comissão de Constituição e Justiça do Senado, para que a Comissão de Constituição e Justiça do Senado crie imediatamente um grupo de trabalho onde busque todas as propostas, PECs e projetos de lei que estão tramitando de reforma do Poder Judiciário.
1: A decisão ocorreu durante reunião da CDH em que foram discutidos os desdobramentos institucionais da sessão plenária do Supremo Tribunal Federal que aconteceu nesta terça-feira. A sessão do STF tinha a finalidade de decidir se haveria ou não investigação sobre o ministro Alexandre de Moraes por supostas relações com o banqueiro Daniel Vorcaro, dono do extinto Banco Master, liquidado pelo Banco Central após a constatação de fraudes.
0: O Palácio do Congresso Nacional recebe nesta semana uma iluminação verde em alusão ao Dia Nacional de Conscientização sobre as Distrofias Musculares, celebrado em 17 de setembro. A data foi instituída em 2024, após a aprovação de um projeto pelo Senado para ampliar o conhecimento sobre o grupo de mais de 30 doenças hereditárias que podem causar enfraquecimento e perda progressiva da massa muscular. Reportagem Yasmin Rodrigues.
3: As distrofias musculares formam um grupo de mais de 30 doenças hereditárias que podem causar enfraquecimento e perda progressiva da massa muscular. A data nacional celebrada em 17 de setembro foi criada por lei em 2024. A senadora Leila Barros, do PDT do Distrito Federal, relatora do projeto na Comissão de Assuntos Sociais, destacou que a falta de informação ainda é um obstáculo para pacientes e profissionais de saúde.
4: O conhecimento de distrofias musculares ainda é limitado entre a população geral e muitas vezes até mesmo entre os profissionais da saúde. Por meio da conscientização, busca-se ampliar o conhecimento sobre os sintomas, os métodos de diagnóstico e as possíveis terapias, promovendo uma detecção mais precoce e melhor qualidade de vida para os pacientes. Outro impacto importante da instituição deste dia é o fortalecimento das políticas de inclusão para as pessoas com deficiência.
3: A legislação que criou a data também prevê campanhas de esclarecimento, eventos e materiais educativos para ampliar o acesso à informação sobre as distrofias musculares.
0: Foi sancionada a lei que cria a Política Nacional de Conscientização e Orientação sobre Lifangioleiomiomatose no âmbito do Sistema Único de Saúde. A doença, conhecida como LAM, é rara, afeta principalmente os pulmões e não tem cura. A lei prevê que o SUS ofereça às pessoas com LAM o acesso a todos os meios disponíveis para o tratamento e o controle da doença. A reportagem é de Márcio Maturana.
5: Mulheres entre a puberdade e a menopausa são as mais atingidas pela lifangioleiomiomatose, uma doença rara e progressiva, também conhecida como LAM, que causa cistos nos pulmões, nos rins e no sistema linfático, podendo levar à insuficiência respiratória. A LAM é frequentemente confundida com asma ou bronquite. Por isso, a nova Política Nacional de Conscientização e Orientação, publicada nesta terça-feira no Diário Oficial da União, prevê capacitação de profissionais de saúde para facilitar o diagnóstico precoce. A senadora Damaris Alves, do Republicanos do Distrito Federal, foi a relatora do projeto que deu origem à lei.
6: A única coisa que os pacientes da LAM querem é respirar. Estamos falando de uma doença que eles querem tão somente respirar. Ter uma política pública para acompanhar esses pacientes é mais que necessária. Ampliar a conscientização

0: sobre a LAN, favorecer o diagnóstico oportuno, organizar o encaminhamento assistencial e aprimorar a produção de informações epidemiológicas e clínicas sobre a doença.
1: Outras ações previstas pela nova lei são a criação de centros de referência especializados e implantação de um sistema nacional de coleta de dados. A LAN não tem cura, mas pode ser controlada com medicamentos já disponíveis gratuitamente no Sistema Único de Saúde.
2: Também foi sancionada pelo presidente da República a lei que garante a continuidade do programa de renovação de frota com condições especiais de financiamento para a compra de veículos novos. A medida beneficia motoristas de aplicativo, taxistas e entregadores de aplicativos. O programa permite o financiamento de carros, motos e bicicletas elétricas zero quilômetro. O Congresso Nacional também ampliou as possibilidades de uso dos recursos, incluindo veículos leves para transporte escolar e transporte de cargas. A lei resulta da unificação de duas medidas provisórias aprovadas pelo Congresso. Mais informações com a repórter Patrícia Oliveira.
3: A nova lei garante até 30 bilhões de reais para financiar veículos novos para motoristas de aplicativo com no mínimo 6 meses de atividade, além de taxistas e cooperativas de taxistas. Cada motorista poderá financiar um veículo. A lei também possibilita o uso de recursos para renovação de frotas e infraestrutura do transporte escolar e do transporte urbano de passageiros ou de cargas. Aprovada no Senado, a lei unificou duas medidas provisórias. O senador Camilo Santana, do PT do Ceará, destacou que a iniciativa pode beneficiar cerca de 1.400.000 trabalhadores.
4: Agora terão condições mais dignas para conquistar seu próprio veículo, gerar renda com mais autonomia e melhorar sua qualidade de vida.
3: A lei também permite que motoristas com habilitação na categoria B conduzam veículos elétricos ou híbridos de até 4.250 quilos de peso bruto total.
5: Eleições 2026.
2: Eleitores que não votarem nas próximas eleições marcadas para 4 de outubro precisam justificar a ausência. A justificativa pode ser feita por duas formas: pessoalmente, que as empresas poderão contabilizar mais rapidamente a perda de valor de um bem e reduzir custos fiscais. O benefício terá duração de 5 anos. O senador Fernando Dueire, do PSD de Pernambuco, relatou a medida na Comissão de Assuntos Econômicos. Para ele, a proposta poderá estimular a renovação da frota e a sustentabilidade.
6: Porque nós queremos fazer com que o combustível sustentável seja incorporado à frota de navegação com mais agilidade.
2: Trabalhos técnicos de Eliseu Caires. O Jornal do Senado fica por aqui. Acompanhe agora as notícias da Câmara dos Deputados. Boa noite e até amanhã.

0: texto foi proposta pela relatora, deputada Célia Chacriabá, do PSOL Mineiro. A parlamentar argumenta que o sucesso de inúmeros estilistas indígenas atesta a habilidade dos povos tradicionais para a moda contemporânea. Apesar disso, sustenta que, ao que parece, a indústria ignora os saberes ancestrais em aspectos como técnicas têxteis, fibras naturais e tingimentos. De acordo com Célia Chacriabá, apenas 2% dos 1,5 milhão de indígenas que vivem no país atuam na indústria criativa.
1: Estilista como Veena Ticuna, Patrícia Camaiurá, Dai Molina, que demonstra que moda indígena já ocupa espaço em destaque no Brasil e no exterior. Assim também como Cildo Rick, veste grandes artistas como Anitta, assim como Marina Sena, mulheres Awanawá, mulheres Axaninca, mulheres Machacali, Chacriabá, Ludmila Pataxó, Daru e, sobretudo, a experiência que tive a oportunidade de conhecer, que são mulheres quilombola, porque sabemos que a única ferramenta que mais impulsiona para que as mulheres saiam da situação da zona de violência se chama autonomia financeira.
0: Célia Chacriabá explica que o projeto nasceu da necessidade de que a indústria da moda brasileira se adapte às exigências de importadores, principalmente da União Europeia, que, de acordo com ela, é o maior comprador de produtos nacionais de maior valor. Célia Chacriabá explica que o projeto nasceu da necessidade de que a indústria de moda brasileira se adapte às exigências de importadores, principalmente da União Europeia, que, de acordo com ela, é a maior compradora de produtos nacionais de maior valor. A deputada explica que o Bloco Europeu editou uma norma em 2024 que passa a exigir o passaporte digital de produto para têxteis. Para receber o documento, o exportador tem de garantir a rastreabilidade completa da cadeia produtiva, desde a matéria-prima até o consumidor final. Célia Chacriabá relata ainda que a União Europeia vai exigir que as empresas monitorem impactos em direitos humanos e meio ambiente em toda a cadeia de fornecedores. Além disso, o bloco vai passar a pedir comprovação das medidas adotadas para destinação de resíduos têxteis. Ainda, segundo a deputada, todas as demandas entram em vigor em abril de 2028. O projeto, que visa criar incentivos para a exportação de moda brasileira sustentável, ainda será analisado por 4 comissões da Câmara. Da Rádio Câmara de Brasília, Maria Neves.
2: Desenvolvimento Regional.
3: Pastor Diniz, do União, propõe que parte da economia obtida com a integração de Roraima ao Sistema Interligado Nacional seja usada para reduzir a conta de luz dos consumidores do estado até 2030.
4: Pela proposta, uma parcela da redução dos gastos da conta de consumo de combustíveis seria destinada à modicidade tarifária em Roraima. Pastor Diniz afirma que a medida evita aumentos nas tarifas e corrige uma desigualdade histórica enfrentada pelo estado.
2: Economia.
3: A Câmara aprovou a criação do Orçamento Mulher. O projeto pretende dar mais transparência aos recursos destinados a políticas públicas para as mulheres no orçamento federal. A repórter Silvia Munhato explica.
5: A Comissão de Constituição e Justiça da Câmara dos Deputados aprovou a criação do Orçamento Mulher. A proposta, que deve ser enviada agora ao Senado, obriga o poder público a dar transparência aos programas e ações voltados ao atendimento das mulheres, por meio de quadros anexos nas propostas e nos relatórios de execução orçamentária. O projeto é de autoria dos deputados Laura Carneiro, do PSD do Rio de Janeiro, e Ricardo Aires, do Republicano de Tocantins. A deputada Laura Carneiro explicou o sentido do texto.
6: Não adiantam as políticas públicas se nós não tivermos o dinheiro para arcar com essas políticas. O orçamento mulher vai, a partir do plano plurianual, a partir da lei de diretrizes orçamentárias, organizar todos os recursos a serem gastos com as mulheres brasileiras.
5: A relatora da proposta na Comissão de Defesa dos Direitos da Mulher, deputada Flávia

0: Moraes, do MDB de Goiás, citou exemplos de ações orçamentárias.
1: E como exemplo, a gente pode citar aqui para a educação os CMEIs, né, que vão atender as crianças para que as mulheres possam trabalhar, as clínicas especializadas em atendimento à saúde da mulher, as ações de enfrentamento e combate à violência contra a mulher, enfim, então são muitas ações específicas que precisam ter investimento, ter orçamento e que, nesse caso, aprovando orçamento mulher, vão ter prioridade, orçamento bem definido e claro para investimento nessas políticas.
0: De acordo com o texto aprovado, os orçamentos da União, dos estados e dos municípios deverão trazer dois quadros detalhados. O primeiro, chamado de orçamento mulher proposta, deve ser entregue junto com o planejamento anual das ações orçamentárias. O segundo, orçamento mulher execução, será publicado regularmente para que qualquer cidadão possa conferir quanto desse dinheiro foi efetivamente usado. Deverão constar desses documentos as despesas com educação, saúde, assistência social e outras ações em que as mulheres sejam as beneficiárias diretas. O projeto também prevê que o governo federal reúna os dados de todo o país anualmente para avaliar se os esforços dos estados e municípios estão sendo efetivos. Da Rádio Câmara de Brasília, Silvia Minhato.
2: Saúde.
3: Domingos Neto, do PSD do Ceará, é autor de projeto que cria a assistência de transição de cuidados no SUS. O objetivo é garantir que pacientes que receberam alta hospitalar continuem recebendo acompanhamento especializado antes de voltarem definitivamente para a rotina em casa.
4: A proposta de Domingos Neto prevê atendimento em unidades de transição ou por assistência domiciliar monitorada, com foco na reabilitação, cuidados paliativos e treinamento de cuidadores. Na visão dele, a medida evita reinternações desnecessárias, além de liberar leitos nos hospitais.
2: Ciência e tecnologia.
3: Bandeira de Melo, do PV do Rio de Janeiro, apoia a criação da Frente Parlamentar Mista em defesa do Programa Espacial Brasileiro. O colegiado terá como missão acompanhar e propor iniciativas voltadas ao fortalecimento do setor espacial no país.
4: Bandeira de Melo ressalta que o Programa Espacial envolve soberania nacional, inovação tecnológica e desenvolvimento econômico. A frente também pretende estimular políticas públicas ligadas à defesa, comunicações, previsão climática, monitoramento territorial e aplicações ambientais.
3: A Comissão de Cultura aprovou a meia entrada para os pais e responsáveis legais por pessoas com deficiência em eventos culturais e esportivos, mesmo sem a condição de acompanhante. A reportagem é de Luiz Cláudio Canuto.
5: A Comissão de Cultura aprovou o projeto que assegura a meia entrada a mães, pais e responsáveis legais por pessoas com deficiência em eventos culturais e esportivos. Pela proposta, cuidadores de baixa renda inscritos no CadÚnico com renda familiar de até 2 salários mínimos também teriam esse direito. O texto final foi elaborado pela relatora deputada Érica Cocai, do PT do Distrito Federal, com base em um projeto da deputada doutora Alessandra Haber, do MDB do Pará. A proposta altera a lei que regula o benefício da meia entrada no Brasil. A exemplo da autora da proposta, a relatora afirma que essas pessoas necessitam de apoio do Estado para usufruir de seu direito à cultura, o que este projeto de lei pretende garantir com o direito ao benefício da meia entrada.
6: É fundamental que nós possamos assegurar a mais plena acessibilidade. É fundamental que nós possamos ter parcerias com a iniciativa privada, com a sociedade civil. Sem inclusão, a gente não tem direito pleno à cidade. Sem inclusão, a gente não tem direito a mergulharmos e vivenciarmos a nossa humanidade na sua plenitude.
5: A Comissão de Cultura acrescentou um único parágrafo à lei para assegurar o direito. O benefício vale para o acesso a salas de cinema, cineclubes, teatros, espetáculos musicais e circenses e eventos educativos, esportivos, de lazer e de entretenimento. A legislação vigente já garante meia entrada às pessoas com deficiência e, quando necessário, a seus acompanhantes. No entanto, pais, mães e responsáveis legais que não estejam na condição de acompanhante no momento do evento não têm direito ao benefício. A autora da proposta Doutora Alessandra Haber afirma que estudos apontam casos elevados de estresse, ansiedade e depressão entre cuidadores, sobretudo entre mães de baixa renda, que compõem a maioria desse grupo. E barreiras financeiras restringem o acesso dos cuidadores a essas oportunidades, comprometendo um recurso terapêutico de comprovada relevância. A proposta ainda vai ser analisada pela Comissão de Constituição e Justiça. Da Rádio Câmara de Brasília, Luiz Cláudio Canuto.
2: Justiça.
4: Sônia Guajajara, do PSOL de São Paulo, defende a realização de um debate com representantes do governo, do sistema de justiça, de organizações indígenas e de especialistas sobre a criação da Comissão Nacional Indígena da Verdade.
3: Para Sônia Guajajara, a iniciativa pode fortalecer políticas de memória, verdade, reparação e justiça voltadas aos povos indígenas. A deputada afirma que a proposta busca aprofundar a investigação de violações de direitos humanos e ampliar as garantias de não repetição.
4: Rodrigo Valadares, do PL de Sergipe, apoia projeto que define o antissemitismo na legislação brasileira para orientar políticas públicas de prevenção à discriminação. A proposta adota como referência a definição da Aliança Internacional para a Memória do Holocausto.
3: De acordo com Rodrigo Valadares, a proposta estabelece que o antissemitismo é uma forma de racismo, mas não impede críticas ao Estado de Israel. O congressista também garante que o projeto não cria mais tipos penais.
4: Projeto de Rodrigo Gambale, do Podemos de São Paulo, estabelece medidas para garantir o pagamento de pensão alimentícia. A matéria prevê retenção de valores em contas bancárias, restituição do imposto de renda e prêmios de apostas para quitar débitos.
3: De acordo com Rodrigo Gambale, a proposta cria um cadastro nacional de devedores e prevê de forma subsidiária a apreensão de passaporte e da carteira de habilitação. Para ele, as medidas dão mais eficácia para garantir o sustento dos filhos.
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2: Segurança Pública.
4: A proposta que impede um condenado por homicídio de receber herança de parentes da mesma família está pronta para análise do plenário. A repórter Paula Bittar acompanhou a votação da chamada Lei Suzane von Richthofen na Comissão de Constituição e Justiça.
8: A Comissão de Constituição e Justiça da Câmara aprovou uma proposta que impede herdeiros condenados por homicídio de receber, por vias indiretas, o patrimônio de outros parentes da mesma família. A proposta estende o chamado Instituto da Indignidade aos parentes colaterais até o quarto grau. Pela regra atual, a perda do direito à herança por crime doloso só vale quando o crime é cometido contra o dono dos bens, seu cônjuge, companheiro, pais ou filhos. O projeto foi apresentado com o objetivo de criar a Lei Suzane von Richthofen. Richthofen foi condenada a 39 anos de prisão por planejar o assassinato dos próprios pais em 2002 e hoje cumpre a pena em regime aberto. O caso voltou a repercutir pela possibilidade legal de ela herdar parte do patrimônio de um tio falecido. O texto aprovado estabelece que seguro de vida também não poderá ser pago nesses casos. Segundo a relatora da proposta na comissão, deputada Laura Carneiro, do PSD do Rio de Janeiro, essas modificações, além de trazerem mais segurança jurídica ao evitarem longas discussões judiciais em inventários, garantem que o patrimônio familiar permaneça com aqueles que respeitam a solidariedade inerente aos vínculos de sangue e afeto, compatibilizando a norma aos valores que informam o direito direito civil contemporâneo. A proposta que impede herdeiros condenados por homicídio de receber por vias indiretas o patrimônio de outros parentes da mesma família ainda precisa passar pelo plenário da Câmara antes de seguir ao Senado. Da Rádio Câmara de Brasília, Paula Bittar.
3: Projeto de Gilvanda Federal do PL do Espírito Santo propõe reforçar o Fundo Nacional de Segurança Pública com recursos das loterias federais. Pelo texto, 10% da arrecadação bruta das loterias, que hoje ficam com a União, passariam a ser destinados à segurança pública.
4: Gilvanda Federal também incluiu no projeto uma nova regra para eventos culturais de médio e grande porte que recebam dinheiro público. Segundo o deputado, pelo menos 25% desses recursos teriam que ser usados obrigatoriamente para pagar a segurança do próprio evento.
3: Kim Kataguiri, do Missão de São Paulo, é favorável ao projeto que proíbe condenados por pedofilia de se aproximarem de escolas, creches, parques e de manterem contato com menores de idade pelas redes sociais. Ele explica que a iniciativa visa ampliar a proteção a crianças e adolescentes.
4: O texto prevê que a justiça estabeleça um perímetro mínimo de distância entre condenados por pedofilia e locais frequentados por crianças, além das próprias vítimas. Kim Kataguiri afirma que a proposta também impede que essas pessoas exerçam atividades com contato direto com crianças.
9: Hoje, infelizmente, uma pessoa condenada por pedofilia pode se aproximar de uma escola, pode se aproximar de uma creche, pode se aproximar de um parquinho, né? E pode mandar mensagens para menores de idade, né? O que, na minha avaliação, é um absurdo, né? Isso jamais deveria acontecer. Hoje, inclusive, um pedófilo pode ter uma creche. Ele pode ser sócio, ele pode ser administrador de uma creche, e esse projeto que eu sou relator visa proibir, né? Se o pedófilo se aproximar de uma creche, mesmo que ele não tenha tido contato com uma criança, vai preso.
3: Felipe Beccari, do Podemos de São Paulo, é autor de projeto que proíbe a distribuição de animais como prêmios em rifas, sorteios e outras ações promocionais. Segundo o parlamentar, a medida busca evitar abandonos e maus tratos decorrentes de adoções sem planejamento.
10: A rifa pode ser legítima para ajudar uma pessoa, alguma questão de saúde, mas os animais não podem ser rifados, porque aquela família que ganha geralmente comprou os números da cartela para ajudar a rifa, o propósito da rifa, e não estava preparada para receber aquele animal no seu seio familiar, com uma estrutura, com tempo, com financeiro. Então, animais, esperamos que no Brasil, em breve, não possam ser mais distribuídos como brindes de festas ou qualquer tipo de rifa ou sorteio.
4: Felipe Beccari informa que a proposta surgiu a partir de denúncias envolvendo animais abandonados ou mortos após serem entregues como brindes. O projeto já teve a urgência aprovada e está pronto para votação no plenário da Câmara.
3: Termina agora o jornal Câmara dos Deputados, produzido pela Rádio Câmara, com trabalhos técnicos de Wellington Teles e a apresentação de Luciana Vieira e Val Monteiro. Boa noite.
4: A Voz do Brasil volta amanhã. Uma boa noite para você.
2: Você ouviu a Voz do Brasil. Boa noite.

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1: 10h44.
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0: Ô, bandador.
1: Obrigada.
0: Obrigado, você não podia estar fora dessa história, tá? Obrigado.
1: Obrigada.
0: Mesmo.
1: Vocês fizeram parte da minha e eu fico feliz de fazer um pouco
0: obrigado.
1: De parte
0: do grande
1: parte.
0: Beijo, tudo bom.
1: Vocês também, parabéns, hein, gente? Parabéns.
2: Vamos, galera,
1: tchau.

0: 11 horas.
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0: 11:16.
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1: 11:32.
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0: 11:48.
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Já de Jefferson.

0: serviço de alto-falantes do Parque Primavera dá prosseguimento ao programa de pedidos. Agora vamos a mais um número musical que alguém que está de blusa azul, saia amarela e sapato roxo oferece ao senhor Jacinto como prova de amor e carinho.
1: 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Isso não é mulher, só pode ser escola de samba. Meu São João da Barra Limpa, o que, que é isso aí? 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Me belisca que eu quero ver se eu tô sonhando.
2: Tá falando comigo?
1: Eu não tava, mas agora já tô, né, dona? Com perdão da má palavra, mas a senhora é de arrepiar pelo de tapete, dona. Eu, quando vejo mulher assim, meu zóio brinca de cirandinha, né? Não estará a senhora doidinha querendo assim contrariar a mão demônio aqui com o Jacintão de Jurumim do Ribeirão?
2: Casar com você?
1: É.
2: Que papo engraçado.
1: Engraçado, engraçado é o seu Manuel da Quitanda, né? Mandaram ele pagar imposto de renda na ponte e ele foi e quase morreu afogado.
2: Boa, gostei. Você está me achando legalzinha?
1: A senhorinha me deixou mais contente que formiga em açucareiro, né?
2: É? Então eu sou legal mesmo?
1: Senhora, a senhora é de fazer a gente sentar na brasa, né? O que a senhora tem de bom não está escrito em nenhum dicionário, dona. Que mulherão, aí só de orelha tem 2 quilos certinho.
2: Ó, você tá debochando, cara. Você é mentiroso.
1: Mentiroso, mentiroso é o rato chorando no enterro do gato, né? Por acaso a senhora não tá assim com vontade de ponhar o meu sobrenome na sua assinatura?
2: Eu? Sabe, né? Sabe como é, né? Reparando bem, você é bonitão.
1: Ai, meu São Crispim, vai chover jabá em Jurumim. Se não for amolação, dona, eu posso dar um abraço na senhorinha.
2: Sem essa, ô cara, sem essa. Você nunca abraçou mulher?
1: Bem, no primeiro abraço que eu dei numa mulher, eu fiquei que nem rótulo na garrafa, né? Só saí quando me puxaram.
2: É, você é bem interessante.
1: Interessante, interessante é macaca fazendo tricô de cipó pra macaquinho que vai nascer, né?
2: Formidável, formidável. Você gostou de mim, filhinho?
1: Gostei muito, mamãezona.
2: Eu sou bacaninha, sou? Você acha que eu sou legal?
1: Eu só não acho como confirmo e reconheço, né? Quando eu escuto mulher falar assim, eu fico doidão, dona. A senhora me alegra mais que um aumento de ordenado, né? Isso é mulher de namorar rezando, crendo aos padres. Olha que braço roliço. Que cheiro perfumado que ela tem.
2: Você não tem namoradinha?
1: Bem, a última namorada que eu tive foi quando o Santos Dumont ainda tava tirando o retrato pra sair na nota de 10, né?
2: Não tem nenhuma garota no momento?
1: Bem, agora eu tô feito purga em cangote de salta. Eu não tenho mulher nem pra me dar bom dia. A senhora não estará querendo ser minha marida até eu vestir o pijama de madeira? A senhora não quer casar com eu até o dia de eu ir pro viveiro dos defuntos?
2: Você tem expressões muito pitorescas. É uma pena que não tenha uma namoradinha. Você merece.
1: Mereço, mas ninguém reconhece, nem. Eu não tenho é sorte, mimo. Quando eu ataco de bombeiro, o incêndio já se apagou, né? Em matéria de namoro, eu tô mais desligado que rádio de surdo.
2: Tadinho dele. Mas olha, eu percebo que você é um pilantrinha. Você tem as suas mumunhas.
1: O pai que me ensina, né? É como ele diz, filhote de onça já nasce pintado, né?
2: E você caiu logo para o meu lado, não é, seu malandrinho?
1: É como diz o pai, né? Macaco sabido não pula em galho podre, né?
2: Adorei você. Você é muito divertido.
1: Divertido, divertido é beber vinho madeira e depois sair cuspindo sarrafo, né?
2: Você está me olhando de um jeito assim meio esquisito.
1: É que eu tô com os maus pensamentos fervendo na prateleira, né? Eu tô com uma baita de uma vontade de dar um beijo na sua cara, né?
2: Não, nada disso, Benzoca, nada disso.
1: Me chamou de Benzoca. Vai chover farofa na Groenlândia agora.
2: Olha, se você me beijar, sabe o que acontece? Cai um braço seu.
1: Imagina, se beijar a mulher dos outros, derrubasse braço, nessa cidade só tinha maneta agora. Era um verdadeiro festival dos aleijadinhos, né? Mas, dona mulher, a senhora não quer mesmo casar com eu?
2: Ah, não dá pé, meu boneco. Eu tenho um nível de vida muito bacana e você é pobre.
1: Ah, mas é como diz o pai, né? Antes ser pobre honesto do que ser rico sem vergonha, né?
2: Certinho, garoto. Mas eu preciso ir. Olha, qualquer dia eu apareço e você me convida pra almoçar, tá? Eu adoro um franguinho.
1: Frango? Quando tem frango em casa de pobre é porque a urubu andou voando baixo, né? Mas pode ir, não faz mal. É mais um anjo que foge da minha nuvem, né? Mas um dia eu vou fazer 13 pontos na minha loteria. E o dia que eu fizer, eu prego fogo!

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0: 3:37. 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
1: 3:50. 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

É quinta-feira, o olhar é eucarístico. E nesta quinta, vamos pedir, Jesus, dai-nos força, esperança, dai-nos fé, Senhor. Amado povo de Deus, é pedindo exatamente esta firmeza que vem do Senhor, que vamos nos colocar em oração, acolhendo todos os pedidos nestas primeiras horas da quinta-feira. Rezemos juntos, em nome do Pai, do Filho e do Espírito Santo. Amém. Senhor Jesus, por tuas chagas fomos curados. Por tua cruz fomos libertados. Jesus, no início deste dia, eu venho pedir a vós, Senhor, que em vosso próprio corpo levou nossos pecados ao madeiro, a fim de que morrêssemos para os pecados e vivêssemos para a justiça. Por tuas chagas fomos curados. Jesus, pela cruz bendita, nós vos pedimos, dai-nos a graça de viver os frutos da tua redenção. Jesus, dai-nos a graça de viver hoje os frutos da tua redenção. Salve, ó cruz, doce esperança, concede aos réus remissão. Dai-nos o fruto da graça que floresceu na paixão. Louvor a vós, ó Trindade, fonte de todo perdão. Aos que na cruz foram salvos, dai a celeste mansão. Ó Santa Cruz bendita, no início deste dia, ajudai-me a levar firme a minha cruz. Ó Santa Cruz, instrumento de morte e de castigo, mas que pelo sangue redentor se tornou sinal de nossa salvação. Jesus, contigo quero viver, contigo quero morrer, para contigo ressuscitar. Jesus, dai-nos a graça de viver hoje os frutos da tua redenção. Pai nosso, que estais no céu, santificado seja o vosso nome. Venha a nós o vosso reino, seja feita a vossa vontade, assim na terra como no céu. O pão nosso de cada dia nos dai hoje. Perdoai-nos as nossas ofensas, assim como nós perdoamos a quem nos tem ofendido. E não nos deixeis cair em tentação, mas livrai-nos do mal. Amém. Nossa Senhora das Dores, ajude-me a viver. Dai-me forças para saber sofrer. Nossa Senhora

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1: 4 e 8.
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0: 4:26.
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1: 4:40.
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0: 5 e 8.
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0: 5h22.
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2: Ah, o cara legal, pode me chamar de amigo? Ah, eu aceito. Bom dia pra você mais uma vez. Como eu disse no início do programa, hoje é quinta-feira, tá passando rapidinho, né? 17 de setembro, né? Eu disse lá 4 horas da tarde, quando iniciamos nosso programa, né? Tá voando setembro também. Daqui a pouquinho chega outubro, novembro, pum, acabou o ano. É? Então tá, vamos que vamos. 5:30, confere o reloginho. 5:30 agora, bom dia pra você, obrigado sempre pelo carinho da audiência. 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Agora 5:31, confere o reloginho. Lembrando mais uma vez que hoje, eu disse, quinta-feira, 17 de setembro, hoje é o Dia Nacional do Deficiente Visual. Isso mesmo, Dia Nacional do Deficiente Visual, né? E hoje a gente, né, com propriedade, é o colaboração Márcio Casimiro. O Marcinho Casimiro, como é que tá, meu irmão? Beleza, obrigado pelo carinho, viu? O irmão do Serginho Xerel, que eu esqueci o nome daqui agora, daqui a pouco vou olhar nos arquivos aqui, né? Daqui a pouquinho, a turma bacana aí, que sempre tá ligado da gente. Bom dia, obrigado sempre pelo carinho da audiência. 5:32, confere o reloginho, 5:32.
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2: Coração de Vitela, Cileira e Barrinha, 5:32.

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0: O cara é legal, pode me chamar de amigo, viu, Marilda? Eu aceito, claro que aceito, toda hora.
2: Hora certa.
0: Acerta o redondinho com ajuste ponteirinho, agora 5:36.
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2: O cara legal, pode me chamar de amigo que eu aceito, claro que aceito. Confere o reloginho agora, 5:45, conferindo nesta manhã maravilhosa, quinta-feira. Quinta-feira, lembrando que chega aí, tá? É, véspera de sexta-feira, e sexta é véspera de final de semana, né? Oh, tá passando rapidinho, né? Bom dia para vocês, obrigado pelo carinho, tá no trânsito? Opa, bom dia, bom dia, bom dia. Obrigado pela carona que me dá a turma do táxi. Opa, bom dia, obrigado, turma bacana. Sensacional. Confere o reloginho. Agora 5:45. Eu quero abraçar Marilda Cortes Palmeiras. Alô, Marilda, bom dia, bom dia, bom dia. Obrigado aí pelo carinho, viu, querida? Obrigado. Tá dizendo o seguinte, ó, sou ouvinte todas as manhãs, programa mil. Obrigado, Marilda. Manda um abraço aí, tá mandado. E o Delci, alô, seu Delci, tá sumido, como é que tá? O homem da botina. Daqui a pouco tô indo aí trabalhar na casa de, na casa dele, Delci, né? Opa, todo dia aí tá te ouvindo aí, bacana. Obrigado, Marilda, obrigado, um abraço, Delci, pra nós aí, bacana. Diz ele que é pra você ir tomar um café. Ah, isso aqui é isso. O engasga gato com ele. Ah, vou sim, tá. Tô dando uma descansadazinha, mas breve, tô na ativa novamente. Papai do céu permitindo, vamos lá. Dá aquele check-up, né? O Delci, aquele abraço, meu irmão. Obrigado pelo carinho da audiência. Alô, Baporanga. Tudo bacana aí do Quadro dos Palmeiras, né? Tem também o Lourival Carvalho aí, né? Ô, Lourival Carvalho, sai do mato. Né, tá sumido. O Pesca e Pague também do Roberto Paiva. Alô, Roberto, Pesca e Pague das Palmeiras. Um abraço, meu irmão. Obrigado pelo carinho da audiência. Breve estão brotando aí. Deus assim nos permitir. Confere o reloginho. 5:40. Virou 5:47 agora.
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2: Barreirito, canta pra nós. Juventude, que perdi. Perdeu nada, né? Vamos correr na frente. Tamo junto. 5:47.

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1: Legal, aqui é só alegria, o melhor do caipira para você, claro, tão juntos e misturados. Juventude que perdi é o Barreirito.
2: Hora certa.
1: Ah, pode acertar o redondinho com o ajuste ponteirinho. Agora faltando 9 para 6.
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1: Sou eu, de bem com a vida, esbanjando alegria todo santo dia. Obrigado por deixar eu humildemente fazer parte da sua família através do rádio. Eu aqui, você em sua casa, no seu trabalho, no seu carro, aonde quer que você se encontre com o radinho ligado. Ah, eu tô dentro, juntos e misturados, com a alegria de sempre. Eu tô que tô, hein? Com uma tonelada de alegria, sempre fazendo o que gosto. Gente, quem faz o que gosta, vive de férias. É bom demais! Faltando 8 para 6, acerta o reloginho, faltando 8 para 6. 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Faltando 7 para 6, acerta o reloginho, faltando 7 para 6 agora. 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
1: 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Faltando 5 para 6, acerta o reloginho, faltando 5 para 6. 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Ó, Faltando 3 para 6. O Evanildo, como é que tá, Evanildo? Joinha pra chuchu. Encontrei ontem com o Evanildo lá no bairro, restaurante do Daniel. Tava lá vendo que jogão do Galo. Evanildo, como é que tá as coisas? Deu Galo, hein, rapaz, né? E falar em Galo, quero abraçar essa turma aí, apaixonada, torcida do Atlético Mineiro, ontem conquistou aí, passou, né? Passou aí da próxima fase aí, foi contra o Santos lá. Bacana, parabenizando aí a turma do Atlético. Um abraço, a turma bacana aí, tudo bem? Bacana, joinha pra chuchu. Faltando 3 para 6, acerta o reloginho, faltando 3 para 6. Agora, bom dia para você que ligou o rádio agora. Lembrando, hoje é quinta-feira, véspera de sexta-feira, eita, uma bacana. Bom dia para vocês, obrigado sempre aí pelo carinho da audiência. 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Faltando 1 para 6.
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6: O cara legal, pode me chamar de amigo? Evanildo, eu aceito, viu? Grande Evanildo do Bairro Esperança, um abraço, meu irmão, obrigado pelo carinho da audiência. Evanildo abraçando aí o Tião Silvério da padaria. Oba, Tião Silvério, pulador de quintal. Eita. O Dudu Padeiro, como é que tá as coisas? Joinha pra chuchu. Abraço a turma bacana aí do bairro Esperança. A turma lá do Anderson Lancha. Alô, Edmilson. Como é que tá aí o Marquinhos? Marquinhos Confeiteiro. O menino do bigode. Ah, grande Marquinhos. Abraço, meu irmão. Obrigado aí pelo carinho da audiência. Confere o reloginho. 6:09. Confere o reloginho. 6:09 agora. Cidade, 38 anos, sempre ligador em você. E tem, claro, tem prêmios para vocês, aqui na cidade, durante toda a nossa programação. Claro, no mês de setembro, que é 38 anos da Rádio Cidade. 6:09, confere o reloginho, 6:09, mandando aqui zap pra gente. Quem mandou agora tá digitando lá. Ao Marinho Mecânico. Ô, Marinho, como é que tá as coisas? Joinha pra chuchu. Obrigado, meu irmão. Obrigado pelo carinho da audiência. Confere o reloginho agora, 6:09. 6:09. É o Rick Renner e o Gene Geno. Coração Cigano. 6:09.

0: Só alegria! É o Gênio, coração cigano e, claro, participação especial de Rick Renner.
1: Hora certa!
0: Acerta o reloginho, 6:14, confere aí, 6:14, eu quero abraçar ele, né? Tá sempre ligado por aqui. Ele falou comigo o seguinte: Zé Paulo, meu radinho aqui não desliga, não. É, tá aqui ligado no Acorda Cidade, na Rádio Cidade, a Rádio das Promoções 89,1. Ô, Alvim Marceneiro, dá um jeito, rapaz. Beleza, pura. Metade as madeiras aí, joinha pra chuchu. Então tá. Alvim Marceneiro, o Tião Taioba tá sumido, né, rapaz? Trabalhando muito. Ainda tá pra praia, né? Que você acha? Praia, né? Então tá. Ô, Zé Baixinho, como é que tá? Beleza pura? Joinha, Turma da Água Santa, bom dia, obrigado pelo carinho da audiência.
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0: O cara é legal, pode me chamar de amigo. Ah, eu aceito, claro que aceito, né? Nessa manhã maravilhosa, ventania, né? Ventinho gostoso, né? Bom dia pra você que ligou o radinho agora. Dona de casa, bom dia pra senhora, como é que tá a senhora, tudo bem? E o maridão, fala com ele que é quinta-feira, né? Semana não acabou não, tá na hora de trabalhar. Duplicada tá chegando. Sabiá que não deve nada pra ninguém, tá cantando cedinho, hein? É. Aí, vamos lá. Sabiá não deve nada pra ninguém, tem duplicada pra chegar. Então, vamos trabalhar, moçada. Ô, dona de casa, joga água no maridão aí, pega aquela garrafa pet, água geladinha, e planta nas orelhas dele aí, hã? Então tá. O Serginho da Milano. Ô, Serginho! Serginho tá pulando miúdo hoje, né? O galo passou pelo Santos ontem. A turma tá alegrinha, né, Serginho? Grande Serginho. O menino da Guarita, a turma da Milani. Ô, turma bacana. Alô, Vitor, o homem do cavalo. O Neto, Mariana, essa turma bacana aí. 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Turma bacana. Bom dia. Obrigado sempre pelo carinho. O Toninho Lannes também tá sumido, né, Toninho? Um abraço, meu irmão. Obrigado pelo carinho da audiência. Grande Toninho Lannes. 6:16. Acerta o reloginho. 6:16. Eu quero abraçar a turma bacana aí do bairro Restaurante do Daniel. Ô, Daniel, como é que tá as coisas? Joinha pra chuchu. Daniel tava alegre ontem, né, rapaz? O galão passou, o Daniel tava alegrim. Grande Daniel Frade, um abraço, meu irmão. Obrigado pelo carinho. 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Alô, Alceu. Alô, meu amigo Mauro. Essa turma bacana aí. Casa do Produtor é rede. 6:18, acerta o reloginho. 6:18 agora, conferindo. 6:18.
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6: Ah, o cara é legal, pode me chamar de amigo que eu aceito. É, Vanderlei, me ajuda aí, Vanderlei. Ô, Vanderlei, eletricista, né? Tá as coisas, joinha pra chuchu, então tá, ué. É, leva, tá com dó? Leva pra você. O Preto Patroleiro, tá lá em Tabirinha de Matena, é isso? Manteninha, né? Por aí afora aí, né? O Silvio, mecânico diesel, da Ana Pena de Faria. Grande Silvio, um abraço, meu irmão, obrigado pelo carinho. Silvio já tá lá ajeitando os ponteiros lá, né? Silvio, né? Ajustando o anel de segmento, botando os móveis e fixos, não é verdade? Né? Ajustando o cabeçote. Eita! Ô Silvio, não esquece a água do radiador, não, meu rapaz. Né? Você não vai esquentar aí o trem, hein? Tá certo? Então tá, irmão. Um abraço, obrigado pelo carinho da audiência. Vim falar com o Sanglar Bastos, né? Nosso comandante falou com o senhor aí, ó. Chegado no Virabrequim, hein? É, falou comigo. Virabrequim e o ex-comando. Ah, dizer que a parte mais preferida de você do motor aí é o Virabrequim e ex-comando. Então, tudo bem, né? Tem preferência, né? Então tá certo. Ronaldo das Mudas, um abraço, meu irmão. Obrigado pelo carinho da audiência. Fred Maritaca, tá igual mala véia, abrindo todinho, sorriso, é lógico, né? Aí no pé da serra. Dá um abraço no Lorde Mai, o glorioso veterano aí. 6:30, confere o reloginho, mais conhecido como 6:30. Vamos pôr dinheiro na casa, vamos chamar a Roberta Miranda pra cantar pra nós. Robertinha, chega pra cá.
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6: Ai, machuca, Roberta Miranda. Boleros, nunca mais. Tá igual eu, tô fora. 6:31, confere o reloginho. 6:31.

machuca, Roberta Miranda. Hoje é quinta-feira ainda. Deixa pra amanhã, Robertinho. Estica.

0: idade, 38 anos, sempre ao seu lado, a Rádio Nossas Promoções. É, Roberto Miranda, que isso? O Vanderlei tá, vibrou lá, o Vanderlei eletricista, né? Eita. O Vanderlei, eu vi o Totão do Lau, né, rapaz? Nosso Fábio Maurício, nosso relojoeiro, né? Disse que você levar o relógio pra ele lá, vai mexer no seu redondo. É o relógio de pulso, rapaz, né? Chama lá.
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0: É, tá certo. Acerta o reloginho, 6:38, confere aí, 6:38.
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0: Esse cara sou eu, tô de bem com a vida, esbanjando alegria todo santo dia. É bom demais, humildemente, fazer parte da sua família, através do rádio. Eu aqui, você na sua casa, no seu trabalho, no seu carro, aonde quer que você se encontre com o radinho ligado. Ah, eu tô dentro, juntos e misturados, com alegria de sempre. Quer dar uma puladinha ali no... Onde é que é aqui? No Raul Soares, é isso? Chama Raul Soares. É, nosso glorioso lá, a Maria de Fátima. Ô, Maria de Fátima, turma do Raul Soares. Bom dia, tá quente aí no Raul? Eita, Raul Soares, lá no bairro da Conquista. Tá, turma aí. Eu tenho minha irmã mora em Raul Soares, Aparecida Leal, tá lá quentinha no Raul Soares aí. Meu irmão tá lá passando um tempo com ela também lá, tá de férias, Geraldo Silvério. Geraldo Leal Silvério. Abraço, meu irmão. Tem o nosso glorioso comandante Paulo Vitor também comandando aquela área por lá. A turma do Raul Soares. Opa, bom dia. Obrigado, obrigado. Confere o reloginho, 6:36 agora. 6:36.
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15: O cara é legal, pode me chamar de amigo. Ah, eu aceito. Alô, turminha da escola, bom dia, vamos estudar, hein? Tá na hora, hein? Hoje é quinta-feira, né? Tá na hora de ajeitar aí aquelas notas que são pendentes. Não tem nada pendente não, né? Tá tudo ok, né? Tá tudo azulinho? Ah, então tá bom, hein? Bom dia, turminha da escola, bom dia, obrigado pelo carinho.
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15: Zezé de Camargo, Luciano, fala comigo, como é que tá aí nosso país, nosso Brasilzão? Chama a letra, ó. Meu país, Zezé de Camargo e Luciano. 6:40

Pois é, Zezé de Camargo e Luciano. Eita, mas Deus é bom o tempo todo, maravilha. Meu país é o Zezé de Camargo e Luciano.

0: 6:50, precisamente faltando 6:50.
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0: O cara é legal, pode chamar de amigo. Ah, eu aceito.
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3: Hora certa. 7:01, passou do tempo, não dá tempo de mais nada, tá na hora de agradecer a Deus por mais um dia, chegando o horário reservado ao TSE.
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26: Chuva, granizo e ventos fortes provocam estragos em Minas.
27: Ipatinga e Diamantina estão entre as cidades mais atingidas por temporais.
26: Polícia tenta prender ex-presidente da Câmara Municipal de São Paulo em operação contra o PCC.
27: Impasse sobre investigações marca retorno do Supremo após confronto entre ministros.
26: Trump volta a afirmar que guerra contra o Irã pode estar perto do fim.
27: No futebol, o Atlético vai à semifinal da Sul-Americana após vitória nos pênaltis com show do goleiro Gabriel Delfim.
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26: 7:26, Jornal da Itatiaia. Hoje é quinta-feira, 17 de setembro de 2026. Apresentação, Eustáquio Ramos e Aline Neves. Muito bom dia para você que está com a gente. Estamos ao vivo também pelo YouTube, no site, no aplicativo da Itatiaia, na Alexa, na TV a cabo e no canal 957 da Parabólica Digital. A partir de agora, toda a rede Itasati reunida para trazer os principais destaques de Minas, do Brasil e do mundo. 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
28: Via expressa de Contagem tem dois pontos de bloqueio na pista em direção ao centro de Belo Horizonte. O primeiro deles, um carro com defeito na faixa da direita, na altura do bairro Bernardo Monteiro, e mais à frente, um outro veículo com defeito na passagem pelo bairro Parque São João, no sentido Betim. O trânsito apresenta boas condições. Direto da Central de Trânsito Itatiaia MIV, repórter Isabela Gouveia.
27: 7:27. Operação Agora tenta prender o ex-presidente da Câmara Municipal de São Paulo. Uma operação que investiga o PCC, a participação e filtração do PCC no transporte público da capital paulista. Ao vivo, o repórter Yuri Cavanieri tem as informações. Bom dia, Yuri.
0: Bom dia, Eustáquio. O ex-presidente da Câmara aqui de São Paulo, Milton Leite, do União Brasil, acaba de divulgar em nota que ele não está foragido. Ele diz que está em viagem e que deve se apresentar às autoridades em até 24 horas e afirmou ainda que vai provar a inocência de todas as acusações. A ação que ocorre neste momento é denominada Vectura Corrupta e são cumpridos 16 mandados de prisão e 18 de busca e apreensão. Segundo as investigações, Milton Leite é citado nominalmente por várias vezes como sendo responsável direto pela operação de algumas das empresas de ônibus controladas pelo PCC. Segundo as autoridades, elementos indicam que os investigados alvos dos cumprimentos de mandado integram também o PCC e alguns, inclusive, têm funções de liderança. O MP aponta ainda que 12 das 22 empresas de transporte coletivo de São Paulo são controladas pelo PCC. A gente segue acompanhando essa operação. Eustáquio Ramos e Fernanda Viegas.
1: Obrigado, Yuri Cavalieri, ao vivo de São Paulo. 7:29. Quedas de árvores, danos no comércio, interrupção de energia e bloqueio de rodovia estão entre os estragos provocados pelos temporais que atingiram as cidades de Ipatinga, no Vale do Aço, e Diamantina, no Vale do Jequitinhonha.
2: Moradores, comerciantes e órgãos públicos de Diamantina, no Vale do Jequitinhonha, contabilizam os prejuízos provocados pelo rápido e forte temporal que atingiu a cidade nessa quarta-feira. Segundo relatos da população, ventos muito fortes, acompanhados por chuva de granizo, provocaram estragos em vários pontos da cidade. Diversos estabelecimentos comerciais acabaram tendo a estrutura danificada. Foram contabilizadas ainda quedas de árvores e de postes, o que interrompeu o fornecimento de energia elétrica. Até mesmo a Santa Casa de Diamantina ficou sem luz. O produtor de queijo Everton Almeida conta que foi uma situação jamais presenciada.
3: Nós tivemos aqui uma tempestade nunca vista. Chuva de granizo, com muito vento, muito gelo, muita destruição, muita casa destelhada, motos, carros, árvores caídas, fachada de comércio totalmente destruídas, postes de luz. Então teve muita destruição nesse momento em Diamantina. Foi uma coisa absurda, até de arrepiar. Coisa que a gente nunca viu aqui, infelizmente aconteceu. Uma quantidade de gelo absurda e muita destruição.
2: E outras pessoas compartilham esse sentimento de tristeza por ter sido um temporal totalmente diferente dos já registrados em Diamantina, como destaca o contador Sadi Moreira.
4: Olha, realmente eu nunca vi algo desse nível aqui em Diamantina. Moro aqui há muitos anos. Estava chegando de Belo Horizonte, inclusive, na entrada da cidade, eu tive que parar, porque era impossível andar, poste caindo, fio no chão. Depois que a chuva deu uma amenizada, descendo a avenida para chegar ali no Largo Dom João, todas as lojas no caminho com gelo na porta, inundadas, gelo pelo asfalto, pela calçada, então realmente algo que nunca aconteceu. E foi uma chuva num período muito curto, questão de 30 minutos, eu acho que não mais que isso, mas que realmente deixou um estrago muito grande na cidade, inclusive até agora a gente está sem luz aqui em algumas partes, grande parte da cidade.
2: De acordo com a prefeitura de Diamantina, ninguém se feriu, foram registrados apenas danos materiais. O prefeito da cidade, Jefferson Burgarelli, conhecido como Paquito, do PSB, detalha o que está sendo feito pelo executivo municipal.
5: Realmente tivemos uma chuva aqui muito forte, um vendaval muito forte, uma tempestade, granizo, assustou muito nossa população. Estamos com a parte da cidade sem energia, muitas casas tiveram os telhados arrancados, comércios, né, que também perderam seus telhados, suas sacadas, frente, sem energia na Santa Casa de Saúde, mas já estamos agora conseguindo reativar com o apoio da CEMIG, o gerador conseguiu também já estar sustentando todos os leitos.
2: Já no Vale do Aço, um forte temporal com granizo e rajadas de vento atingiu Ipatinga, provocando alagamentos, destelhamentos e quedas de árvores. Algumas vias precisaram ser interditadas e houve falta de energia em diferentes bairros. A empreendedora Ana Carolina Oliveira Cirqueira conta os momentos de tensão que passou com um temporal em Ipatinga.
6: Foi assustador. Granizo, vento, parecia que a casa ia cair. Na minha casa, os vidros quebraram das janelas, água entrando para tudo quanto é lado, coisas quebrando. Foi um cenário, assim, de devastação mesmo. Muito medo, né? Eu não tava me sentindo seguro dentro de casa, porque vidro quebrando, água entrando dentro de casa. E não durou tanto tempo. Um barulho absurdo, assim, do vento. Um cenário realmente devastador. Foi terrível.
2: Até o momento, não há informações sobre possíveis feridos. Repórter Gustavo Cícero.
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7: Quinta-feira de tempo mais estável, com pouca chance de chuva na maior parte de Minas Gerais, segundo o Instituto Nacional de Meteorologia. Somente pequenas partes das regiões leste e central do estado têm expectativa de dia com muita nebulosidade e possibilidade de chuvas isoladas. Termômetros variando em Minas de mínima de 5 a uma máxima de 37 graus. Repórter João Felipe Loli.
26: Agora 7:33. A seguir, Supremo retoma trabalhos após sessão marcada por acusações e divergências.
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1: Seis minutos. Um passe sobre investigações marca o retorno às sessões do Supremo Tribunal Federal após confronto entre ministros.
2: O Supremo Tribunal Federal tentou retomar nesta quarta-feira, um dia depois da sessão que expôs a maior crise interna da corte nos últimos anos. Os ministros voltaram a se reunir para julgar processos da pauta normal e desta vez o clima pareceu bem mais tranquilo. Não houve bate-bocas nem referências ao confronto que marcou o plenário na última terça-feira. A sessão começou com alguns minutos de atraso. Alexandre de Moraes e Gilmar Mendes chegaram depois da abertura dos trabalhos, enquanto Flávio Dino participou, mas por videoconferência. Os ministros analisaram temas tributários e trabalhistas. E o momento de maior debate foi quando Alexandre de Moraes anunciou que pediria mais tempo para analisar um processo. O ministro Luiz Fux, então, antecipou o voto dele e aproveitou para defender que os pedidos de vista não atrasem tanto os julgamentos. Mas apesar da aparente normalidade, os bastidores por aqui continuam bastante movimentados. E a avaliação entre ministros é que o desgaste provocado pela sessão de terça ainda está longe de acabar. Na sessão histórica de terça-feira, o Supremo discutia apenas uma questão de procedimento. Se as apurações envolvendo Alexandre de Moraes e a atuação de André Mendonça no caso do Banco Master deveriam tramitar ou não juntas. O debate, porém, saiu do campo técnico e terminou em troca de acusações, gritos e interrupções entre ministros. O julgamento, no entanto, acabou suspenso depois que Flávio Dino pediu vista, ou seja, mais tempo para analisar o caso. Pela regra do Supremo, ele pode ficar com o processo por até 90 dias antes da retomada da votação. Só que nos bastidores, ministros ouvidos pela imprensa classificam a sessão como desgastante e até mesmo vergonhosa para a imagem da corte. Também houve críticas à condução dos trabalhos pelo presidente do Supremo Tribunal Federal, Edson Fachin. Agora, a expectativa se volta para a próxima quarta-feira, dia 23 de setembro, quando está prevista a análise das acusações envolvendo André Mendonça. Essa sessão que pode trazer aí um clima de tensão novamente ao Supremo. De Brasília, Aline Peçanha.
3: Agora, a análise do âncora da CNN Brasil, William Bach.
4: A crise no STF está prejudicando a campanha de reeleição de Lula, reconhecem integrantes da própria campanha. Lula fez o mesmo tipo de admissão, ao atribuir a Fachin, o presidente do STF, a responsabilidade de evitar que o escândalo Master, aspas, atrapalhe as eleições, fecha aspas. Ou seja, atrapalhe as chances de Lula e favoreça seu principal adversário, entre outros, na oposição. A causa desse dano neste momento é bem evidente. A crise do Supremo é a expressão de uma crise maior daquilo que as pessoas chamam de sistema, ou seja, os três poderes, o sistema tributário, vários códigos, regulações. Isso sempre prejudica o incumbente, no caso Lula. Aliás, atualmente é um tipo de fenômeno universal, com grande ênfase aqui ao nosso redor, entre países vizinhos. Para Lula, há dois outros fatores preocupantes do ponto de vista de quem quer ganhar uma eleição muito apertada. O primeiro é o mau humor de parte significativa do eleitorado em relação ao poder de compra, endividamento e o arraigado temor relativo à segurança pública. Outros fatores estão aparecendo nas pesquisas e também nas análises das agências especializadas em cenários de risco, que vem reduzindo cautelosa, porém consistentemente, as probabilidades de vitória do presidente. Nesse caso, como em qualquer eleição, a chave é identificar se o que parece ser uma tendência na verdade é apenas passageiro, ou sim, é uma tendência. É aí que entra a questão da crise no Supremo. Por si só, ela talvez não decida uma eleição. Mas é mais um elemento que se soma a outros, criando no curtíssimo prazo para Lula uma questão para a qual ainda não parece ter encontrado uma resposta. É a seguinte: como afastar-se, sem afastar-se, do Supremo, de quem tanto depende?
1: Da CNN em São Paulo, William Vac.
5: Agora 7:41, a seguir, Trump volta a afirmar que guerra contra o Irã pode estar perto do fim.
6: No futebol, o Atlético vai à semifinal da Sul-Americana após vitória nos pênaltis. O show do goleiro Gabriel Delfim.
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2: Isabela Gouveia, 744. Problema, mais uma vez, para variar, Fernão Dias.
3: Sim, Eustáquio, tem um acidente envolvendo pelo menos uma carreta e um caminhão na rodovia Fernão Dias, no sul de Minas, na altura do município de Perdões, próximo ao quilômetro 673, para quem segue no sentido São Paulo. De acordo com as informações preliminares da concessionária, trata-se de uma batida frontal. Ainda não há informação sobre feridos e há congestionamento nos dois sentidos, porque aparentemente também houve derramamento de carga na pista. Quem puder, então, evite a Fernão Dias no sentido São Paulo, ainda não há previsão de liberação total. 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Anota aí, Central 01, direto da Central de Trânsito Itatiaia MIV, repórter Isabela Gouveia.
4: 15 para as 8.
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4: O presidente dos Estados Unidos, Donald Trump, acredita que a guerra contra o Irã esteja perto do fim. O conflito está no sétimo mês e ainda não há uma previsão concreta para o encerramento.
2: Donald Trump também afirmou que o governo de Teherã estaria interessado em um acordo, mas não apresentou detalhes sobre uma possível negociação.
4: Na próxima terça-feira, Trump deve se reunir em Nova York com líderes ou ministros das relações exteriores dos países do Conselho de Cooperação do Golfo.
2: O encontro deve ocorrer durante a Assembleia Geral da ONU e tratar dos planos dos Estados Unidos para o período pós-guerra. Devem participar representantes da Arábia Saudita, Emirados Árabes, Catar, Bahrein, Kuwait e Omã.
4: 7:46.
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2: 7:46, quem chega com tudo é a Nath Fiuza falando da classificação do Galão da Massa para a semifinal da Copa Sul-Americana. E Nath, é aquele drama, né? O gol no finalzinho ali do Coelho, foi pros pênaltis, aí o Gabriel Delfim fez história para o Galão da Massa, hein? Conta pra gente, bom dia.
5: Ei, Eustáquio, bom dia, viu? Meu abraço a você, a quem nos acompanha aqui no Jornal da Itatiaia. Mais uma noite épica, histórica, inesquecível pro torcedor do Atlético, que precisava, né, o time reverter a vantagem de 2-0 para se classificar às semifinais da Copa Sul-Americana. Precisou ser nos pênaltis, mas o importante é que o Galo segue adiante na competição e, como você dizia, com o protagonismo, com o brilho de Gabriel Delfim, que defendeu 3 das 4 cobranças de pênalti do Santos. O comentarista Ale Oliveira está conosco aqui no Jornal da Itatiaia e traz mais detalhes da classificação atleticana ontem.
6: Bem, amigos do Jornal da Itatiaia, que noite maravilhosa na Arena MRV. Mais uma história belíssima que contou o futebol, né? Como é maravilhoso esse esporte, essa modalidade. O Atlético começa o jogo com tudo. O Atlético fazendo um primeiro tempo de excelência, consegue jogar o seu melhor futebol em todo o ano de 2026. O Barba Domingues fez as opções dele, né? Com o Vitão e o Renier como titulares, diferente do que aconteceu na Vila Belmiro, né? A novidade talvez tenha sido o Lianco, que foi mal mais uma vez no lugar do Vitor Hugo, mas o Atlético jogou muita bola. O Fred jogando muito, o Renier jogando muito nessa fase artilheiro, né? E dava a impressão que o Atlético poderia sim matar o confronto no tempo normal. Consegue abrir 2-0 com alguma facilidade. Mas o Santos também tem um bom time, vem numa crescente, vem em evolução e evidentemente que dificultou as coisas, porque conseguiu fazer o seu primeiro gol, que foi um gol contra do Lianco, mais uma infelicidade do zagueiro do Atlético, né? E no segundo, o Atlético conseguiu abrir a vantagem novamente, que levaria para os pênaltis, no 3-1, com o primeiro gol foi do Bernardo, 2 gols do Renier, mas o Gabigol, em outra falha do Lianco, conseguiu fazer o segundo gol, que ia dando a vantagem para o Santos até os acréscimos. quando o Castanho fez o cruzamento e o Coelho conseguiu fazer o quarto gol do Galo, provocando as penalidades. E aí foi hora de aparecer o Delfim, catando 3 dos 4 pênaltis batidos pelo Santos e se tornando o herói da noite. Fato é que o Atlético jogou muito, principalmente no primeiro tempo, e mereceu essa classificação para a fase semifinal. Vai cheio de moral para a semifinal da Sul-Americana e da Copa do Brasil.
5: Tá certo, Ale Oliveira, comentarista Itatiaia. E o Galo vai conhecer hoje o seu adversário nas semifinais da Sul-Americana. Montevideo City Torque e Cienciano do Peru jogam no Estádio Centenário em Montevideo às 9:30 da noite. O Cienciano venceu o primeiro jogo por 2-0 e, portanto, tem a vantagem. A gente aproveita para falar também de Libertadores. Ontem o Palmeiras perdeu para a LDU por 3-2 jogando em Quito. O time palmeirense saiu na frente, mas foi derrotado com gol já nos minutos finais, e com o 3-3 no placar agregado, disputa nos pênaltis, o Palmeiras classificado com o goleiro Carlos Miguel fazendo 2 defesas. Palmeiras que será o adversário do Fluminense nas semifinais da Libertadores. E o Corinthians ficou pelo caminho. Depois do empate por 1-1 com o Estudiantes na Argentina, ontem perdeu em casa em São Paulo na Neoquímica Arena por 1-0. O grande vilão do jogo acabou sendo o atacante Memphis Depay, que desperdiçou um pênalti no último minuto do lance, isolou a cobrança, bateu muito mal, um pênalti que poderia levar à disputa da vaga, aí sim também para os pênaltis, mas o Corinthians perdeu ainda no tempo regulamentar e foi eliminado. Hoje, o Flamengo joga às 9:30 da noite contra o Independente Del Valle no Maracanã, venceu o primeiro jogo por 2-0, tem a vantagem. A gente aproveita também para atualizar as informações do Cruzeiro, que se prepara para o próximo jogo do Brasileirão. Emerson Pancieri, bom dia.
7: Bom dia para você, Nath, para quem acompanha o Jornal da Itatiaia. O Cruzeiro tem a sexta melhor campanha como visitante no Campeonato Brasileiro. O time está com 17 pontos como visitante, 13 jogos, são 5 vitórias, 2 empates e 6 derrotas. Então, mais uma partida como visitante domingo, enfrentando Vitória da Bahia às 16h no Barradão, em Salvador. Para essa partida, a dupla de ataque reserva, o Kaique Kenji e o Neyser Villarreal, pode ser que fique de fora. Esses atletas vêm fazendo um trabalho de melhoria aí dessas dores do tornozelo, teve entorse cada um deles, então pode desfalcar novamente essa dupla. Jonathan Jesus, a boa notícia, voltando após se recuperar de um problema na perna esquerda, e o Romero cumpre esse protocolo do Departamento de Saúde e Performance por conta de um desconforto na panturrilha. Segue com você, Nath.
5: Obrigada, Pancieri. Ainda sobre Brasileirão, jogo atrasado da 21ª rodada, ontem o Botafogo venceu o Grêmio por 3-2 no Engenhão. As notícias do esporte com Nath Fiuza, volto com você, Aline, bom dia.
8: Bom dia pra você também, Nath, agora 7:52, a seguir, gastos dos candidatos à presidência na campanha eleitoral já passam de 150 milhões.
9: Já vai lá no quarto, se não tiver ninguém apaga a luz de tudo quanto é lugar, porque vai pesar no bolso. 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
2: Oswaldo de Linhas ao vivo aqui no Jornal da Itatiaia com informações sobre uma operação interestadual combatendo fraudes, hein, Oswaldo?
3: Pois é, Eustáquio, 7:54. A Polícia Federal faz operação nesta manhã visando combater fraudes na educação pública de BH. A 10ª faz a operação Overclean, visa cumprir 24 mandados de busca e apreensão em 6 estados: Minas Gerais, São Paulo, Tocantins, Bahia, Paraná e Espírito Santo. O objetivo é colher provas e documentos para abastecer investigação contra a Secretaria Municipal de Educação de Belo Horizonte. Segundo a PF, é forte a suspeita de atuação de organização criminosa em contratações realizadas entre os anos de 2024 e 2025. A apuração revelou indícios de direcionamento de procedimentos para o fornecimento de serviços e materiais didáticos. Dentre esses procedimentos, 3 resultaram em acordos que, na somatória, passam de 80 milhões de reais. Os crimes investigados são contra a administração pública, fraude, organização criminosa e lavagem de dinheiro. Nossa reportagem entrou em contato com a Secretaria de Educação de BH e aguarda um posicionamento. Repórter Oswaldo Diniz.
4: 5 para as 8, uma nova pesquisa Atlas Intel divulgada hoje aponta empate técnico entre Lula e Flávio Bolsonaro em um eventual segundo turno para a presidência.
2: Flávio aparece com 47,2% das intenções de voto, enquanto Lula tem 46,8%, uma diferença de 0,4 ponto percentual. A margem de erro é de 1 ponto percentual para mais ou para menos.
4: O levantamento também simulou outros cenários. Lula aparece com 46,3% contra 43,7% de Romeu Zema, 46% contra 41,7% de Ronaldo Caiado, 45,6% contra 37,8% de Augusto Cury e 46,1% contra 29,7% de Renan Santos.
2: A pesquisa ouviu pouco mais de 5 mil eleitores entre sexta-feira e ontem, por meio de recrutamento digital, com nível de confiança de 95%.
4: 7:56.
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2: Ô Berta, Lula e o senador Flávio Bolsonaro concentram a maior parte dos gastos das campanhas presidenciais, né? Bom dia pra você.
6: Bom dia, Eustáquio. Bom dia, Aline. Bom dia, amigos da Itatiaia. Os gastos de campanha declarados alcançam em todo o país 3,7 bilhões até agora, a 17 dias da votação. Os fornecedores que mais lucram, assim como em campanhas a partir de 2018, são as plataformas de Big Tech. Lideram o ranking dos fornecedores beneficiados à Meta, que controla o Facebook, o Instagram, o WhatsApp, Messenger e Threads. A Meta recebeu diretamente das campanhas 148 milhões, 4% do total de gastos até este momento. Mas isso não é tudo. A Delocal Brasil, instituição de pagamentos, que é a fintech global contratada por grandes empresas como a Meta e Google para receber pagamentos, captou até agora 59,4 milhões, 2% dos gastos totais. Meta e Delocal são as líderes do ranking de fornecedores que mais ganharam das campanhas até agora. São 207 milhões, 6% dos gastos totais. Os candidatos a presidente já gastaram 151 milhões em suas respectivas campanhas. A maior fatia das despesas declaradas até este momento são de Lula e de Flávio Bolsonaro, nessa ordem 65 e 55 milhões. Ronaldo Caiado despendeu 24 milhões, Zema 4 milhões, Renan Santos declarou 1,2 milhão e Augusto Cury informou gastos de 265 mil. Na disputa ao governo de Minas, o ex-prefeito Alexandre Calil lidera o ranking de gastos. Já investiu 12,9 milhões dos 14 milhões arrecadados. O governador Matheus Simões tem a segunda maior despesa. Foram até agora 8,6 milhões dos 13 milhões recebidos. O empresário Flávio Roscoe é o terceiro colocado no ranking, com gastos de 6,4 milhões dos 11,3 milhões recebidos. O deputado federal Patrus Ananis despendeu 5,8 milhões de 10,4 arrecadados. E o ex-presidente da Câmara Municipal, Gabriel Azevedo, gastou até aqui 1,7 milhão dos 3,5 milhões arrecadados. O senador Cleitinho usou até agora 641 mil, arrecadou 631 mil. Berta Macaron para o Jornal da Itatiaia.

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0: Israel Ferreira.
1: Falo e falo sim, oi, bom dia. Eu tô chegando. Cheguei, graças a Deus, por mais um dia juntos. E aí, passou bem a sua noite? Dormiu bem? Espero que sim, viu? Tenhamos uma quinta-feira abençoada e guardada pelo nosso Deus. 17 de setembro, 2026, 8 horas, 9 minutos. Você ligado aqui na 89 pelo seu radinho, pelo site, aplicativo Alexa. Cumprimentando você em casa, no trabalho, campo, estradas e rodovias, sítios e fazendas. Olá, criançada. Oi, meninada. Muito bom dia. Que prazer também ter você por aqui. Bem-vindos no clima de festa, aniversário 38 anos da Rádio das Promoções. E você, claro, se cadastrando na nossa central do ouvinte pelo WhatsApp com a hashtag Cidade 38 anos. Hashtag Cidade 38 anos. Faz seu cadastro, participe e boa sorte. Quero informar que até às 10 da manhã, eu, Israel Ferreira, junto com ele, o Renato Salles, o Mister Papagaio e você, com oferecimento Irmãos Supermercados, lojas em Caratinga, Inhapim, Piedade, orgulho em atender bem. 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Doutor Fabrício Batista, psiquiatra com especialização em psiquiatria infantil. 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Bom dia pra você, bem-vindos.
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1: Quinta-feira quer dizer que tem prêmios, tem sorteio hoje. A Rádio das Promoções e a Mademix vão sortear você com um vaso maravilhoso, com uma linda orquídea, tá aqui no estúdio, viu? Aí nesse kit, a linda orquídea com esse vaso maravilhoso, tem um boné, tá? Tem uma caneca de porcelana, tem também uma caneta e tem bloco de notas para você ouvinte da 89 que já se cadastrou com o hashtag Cidade 38 anos, tá? Já fez o seu cadastro uma vez? Não precisa fazer novo cadastro. Você põe a central do ouvinte, se cadastrou, agora só aguardar, porque durante todo esse mês de setembro tem presentes pra você, tá legal? 8 horas, 12 minutos e pra começar bem nosso encontro de hoje com a senha do momento, porque no final do ano tem um sorteio maravilhoso, um salário mínimo, gente boa, já pensou? Um salário extra na sua conta? 999-47-8910, a senha do momento, Dr. Fabrício Batista, psiquiatra. Doutor Fabrício Batista, psiquiatra. Manda pra cá sem do momento e boa sorte. Bom dia, um feliz dia novo pra todos nós.

0: esse pagodinho bom pra começar bem essa manhã abençoada de quinta-feira, já no clima do final de semana e o Ferrugem tristinha. 8:15. E aí, amigo, minha amiga da construção civil, aquele abraço também, você que é mestre de obra. 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
0: Muito bem, daqui a pouquinho o Renato Salles vai dar o recado aqui no programa com a senha do momento para você se cadastrar e participar. E hoje tem sorteio de um lindo vaso com aquela maravilhosa orquídea, mais boné, caneca porcelana, mais caneta e bloco. Bloco de notas para você, ouvinte da 89, presentão da Mademix. Olha a hora, 8:16. Bora tomar um café?
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23: A Rádio das Promoções, muito bom dia, ótima quinta-feira, obrigado por estar sintonizado com a gente, concorrendo também na nossa senha premiada. No final do ano tem um salário extra, um salário mínimo. 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
23: Tô sabendo que choveu na região de Ipatinga, né? Nosso Vale do Aço, uma chuvinha boa ontem, aqui em Caratinga só ventou e ficou aquela coisa meio nublada, e como tá hoje de manhã também. 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
23: 8h28. Que prazer também saber que você tá pelo site, pelo aplicativo, tá na Alexa, em qualquer lugar do Brasil, do mundo. Já segue também a Rádio Cidade no Instagram, arroba Rádio Cidade de Caratinga. Lá no Instagram, segue a gente, compartilha, comenta, viu? Arroba Rádio Cidade de Caratinga. Hoje, a senha do momento, doutor Fabrício Batista, psiquiatra. Doutor Fabrício Batista, psiquiatra. Já pensou ganhar um salário mínimo no final do ano?

0: Diego e Vitor Hugo. Essa moça é pra casar. Que bom ter você por aqui também, acordando agora, tá na caminhada, tá na Dário Grossa, tá na César Alvim, tá na Praça do Menino Maluquinho também, muito bom dia. 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
1: Muito bem, sempre bom ter você aqui no nosso programa Interatividade na 89,1 FM. Senha de hoje, Dr. Fabrício Batista, psiquiatra. Participe e concorra a Pix aqui no nosso programa que volta já já.
0: Certa. Só lembrando, você concorre com esse sorteio com a senha de hoje, no dia 31 de dezembro, tem um salário extra, tá legal? Boa sorte. 8h33.
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12: De volta. Bom dia, 8h42. Daqui a pouquinho tem informação com Ana Cláudia Rodrigues, direto da redação. 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Meu abraço e bom dia a toda a equipe da Engelmig Acabamentos. 8h43, daqui a pouquinho tem sorteio. A Mademix vai sortear um vaso com orquídea maravilhoso, um boné, uma caneca de porcelana, uma caneta. Mais um bloco de notas para você, nosso ouvinte, que está participando do aniversário 38 anos da cidade com hashtag Cidade 38 anos. Essa semana também tem Pix de R$250. Tem kit café Paula Maciel, gourmet com café premium, café gourmet, filtro e uma eco bag.
1: 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Até quando?

0: Natanzinho Lima, atextuando. Pelo site, aplicativo, na Alexa, em qualquer lugar do Brasil, do mundo, muito bom dia. No Radinho 89.1, essa festa é para você, 38 anos da cidade. Sintonizada com você. Já, já tem sorteio, tá? Agora aquele recado, você profissional, instalador de ar-condicionado. 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
1: E vamos para mais um intervalinho aqui no nosso programa Interatividade. Você participa com a gente durante o intervalo, hein? Senha de hoje, Dr. Fabrício Batista, psiquiatra. Participe lá no nosso WhatsApp e boa sorte nos sorteios.
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4: E é um prazer também ter você por aqui. Muito bom dia, ótima quinta-feira. Gente, tá sabendo que o Roger's Pizza está contratando? Atenção, vagas para cozinheiro, olha só, cozinheiro, pizzaiolo e garçom. Salário bacana, tá? Além de remuneração, é tudo na carteira, uma coisa muito bacana, e é aquela oportunidade. Você tem ensino médio completo? É. Tem uma boa comunicação? Uma pessoa cordial, isso é muito bacana. E trabalha em equipe e tem disciplina? Então, essa vaga é sua. Garçom, pizzaiolo ou cozinheiro. Envie então ainda hoje seu currículo para o WhatsApp do Roger's Pizza, 998176714. 998176714. E boa sorte, essa vaga pode ser sua.
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0: Cidade, 38 anos sintonizada com você. Gente, bom dia. Obrigado a sua companhia, a sua audiência, o pessoal do Camelódromo. 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
1: Muito bem, vamos para mais um intervalo aqui no nosso programa Interatividade, mas participe, hein? Durante o intervalo, você pode participar também através do nosso WhatsApp 999478910. Senha de hoje, Dr. Fabrício Batista, psiquiatra. Participe e boa sorte nos sorteios de Pix aqui no nosso Interatividade.
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0: Aproveitar e abraçar a Patrícia. Oi, Patrícia. Acerta. Patrícia Vidal e a Terezinha Cristina, ambas fazendo aniversário hoje, 17 de setembro. Vai ter festinha, vai ter bolo. Ai, festa surpresa, não é pra falar não, Israel. Ô, Patrícia, parabéns, viu? Patrícia Vidal e Terezinha Cristina, aniversariando hoje. Voto de saúde, paz, alegrias e muitas bênçãos. Feliz nova idade. Agora em Caratinga, 9 horas. Ela tá chegando por aqui com informação. Ana Cláudia Rodrigues, com o direto da redação.
3: Bom dia!

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8: Atenção, mesários convocados para trabalhar nas eleições 2026. Vocês têm até às 11 horas e 59 minutos da noite do dia 3 de outubro para concluir o treinamento da Justiça Eleitoral. O curso apresenta os procedimentos que devem ser adotados nas sessões eleitorais e foi atualizado para este ano com informações sobre o novo fluxo de votação e orientações para as atividades no dia das eleições. A capacitação à distância pode ser feita pelo aplicativo Mesário ou pelo ambiente virtual de aprendizagem do Tribunal Superior Eleitoral pelo site educacão.tse.jus.br. Também há treinamento presencial conforme orientação do cartório eleitoral. Pelo aplicativo Mesário, também é possível acessar materiais de apoio, acompanhar o andamento do curso e emitir o certificado. Quem tiver dúvidas sobre a modalidade de treinamento indicada, presencial ou virtual, deve consultar a convocação no autoatendimento eleitoral no portal tse.jus.br. A conclusão do curso equivale a um dia de convocação pela Justiça Eleitoral e dá direito a 2 dias de folga no trabalho. Cada turno trabalhado garante mais 2 dias de dispensa. Assim, quem fizer o treinamento e atuar nos 2 turnos

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7: De volta, que prazer também ter você por aqui. Ótima manhã de quinta-feira, aniversário 38 anos da Rádio Cidade, a Rádio das Promoções. Bem-vindo, bem-vinda. Em casa, trabalhando, descansando, onde quer que esteja, com quem você estiver. 38 anos sintonizada com você. Estamos agora aqui nos nossos estúdios, 9 horas e 7 minutos, para fazermos mais um sorteio. Você que se cadastrou através do hashtag Cidade 38 anos, é hora de cruzar os dedinhos porque tem sorteio, gente. Olha, a Mademix vai sortear, vai presentear você com um vaso maravilhoso, com uma orquídea lindona que você acompanha aqui nas imagens também. Tem um boné lindão, caneca, tem caneca porcelana, tem. Tem aquela caneta e também um bloquinho de notas para você, nosso ouvinte, que se cadastrou. É um lindo presente, tanto para ele quanto para ela. Você que se cadastrou com hashtag Cidade 38 anos, lembrando, apenas um cadastro na central do ouvinte para você concorrer aos prêmios durante todo esse mês de setembro, aniversário da Rádio das Promoções. 9 horas, 8 minutos, já estamos aqui na nossa telinha, na central do ouvinte, para fazermos aquele sorteio tão esperado. E quem vai ganhar então esse presentão da Mademix? Dele já o nosso muito obrigado. Aqui os ouvintes que já foram sorteados e agora vamos lá apertar o verdinho e liberar o sorteio. Que rufem os tambores. Vamos lá, vamos lá. Hora de sorteio para você, nosso querido, nossa querida ouvinte. Olha quem tá levando o nosso presente de hoje. Final telefone 8204. Mandou o hashtag de sobrenome Teixeira. E o nome é o Gabriel. Oi, Gabriel Teixeira, se deu bem, garotão. Ganhando esse lindo presente, a nossa produção vai entrar em contato com você para você pegar aqui na nossa emissora esse presente da Mademix. Olha só, para quem vai estar no Instagram, vai acompanhar, gente, que é um belo presente. Vai ficar lindo nas,

0: sua mesa, na sua casa, no seu escritório, tomando aquele cafezinho ou aquele achocolatado nessa caneca. Ah, gente, maravilhoso. Um bloquinho de nota para não esquecer aquele recado que é importante, e essa orquídea para embelezar sua casa ainda mais. Obrigado, Mademix, por essa parceria com 38 anos da Rádio Cidade. Nosso muito obrigado, viu? E Gabriel Teixeira foi o ganhador de hoje, quinta-feira, desse presentão da Rádio Cidade e da Mademix. A cada um de vocês, boa sorte no próximo sorteio. Eu volto já com muito mais.
1: Bom dia!
2: Bom dia! Bom dia.
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20: Como não amar o Zé Paulo Leal? Como não amar? Bom dia, 9:18. Gente, lembrando que agora há pouco fizemos um sorteio, tá? Um presentão da Mademix com vaso com orquídea. No kit vem boné, vem caneca, vem caneta, vem bloco de notas. Foi o Gabriel, viu? E olha, a nossa produção vai entrar em contato com você, tá, Gabriel? A nossa produção, a Ana, vai entrar em contato com você para você pegar o seu presente aqui na nossa emissora, tá bom? Parabéns. Amanhã tem sorteio de pizza. Tem também sorteio de Pix de R$250. Tá sabendo, né? A pizza do Rogers Pizza, aquela pizza grande, é maravilhosa, deliciosa. Eu já experimentei. E tem R$250 em Pix. 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
1: Alô, Edir Marceneiro. Oi, Bia. Oi, Cléria. Bom dia. Que bom também ter vocês por aqui com a gente. Oi, Luciana. Tudo bem? Passou bem a noite? Oi, Regina. A Cidinha. O Gilberto Moreira tá por aqui. Oi, Rafaela Franciele. Tudo bem? A Lucy. 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
1: Esse é o nosso programa Interatividade pela 89,1 FM, desejando bom dia para todo mundo
0: bom
1: que tá
0: dia.
1: Participando junto com a gente. E agora nós vamos para um intervalo comercial.
0: Sim.
1: Mas durante o intervalo você pode participar com a gente com a senha do momento, Doutor Fabrício Batista, psiquiatra. Participe com a gente para você concorrer a Pix aqui no nosso Interatividade, que volta já já.
0: Final do ano, hein?
2: O programa Interatividade volta já.
0: Já pensou começar 2027, ano novo, com um salário na sua conta? Boa sorte. 9:38.
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16: E é muito bom também ter você por aqui no clima da sua quinta-feira, já no final de semana se aproximando. Isso é ótimo, melhor ainda é saber que você está participando da promoção 38 anos da Rádio Cidade, sintonizada com você e se cadastrando com o hashtag Cidade 38 anos. E olha, que bom ter você por aqui. 9h49, tem música nova, tem lançamento em todo o país e é destaque aqui na cidade. É o Mumuzinho, fechadão com amor. Bom dia.

0: Mumuzinho Fechadão com Amor, é música nova. Que bom também ter você por aqui, tá pelo site, aplicativo Alex, em qualquer lugar do Brasil e do mundo. Muito bom dia. Obrigado também a você que tá ligado aí em 89.1 pelo seu radinho. Bem-vindo, bem-vinda. 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
1: Tá na hora de mais um intervalo aqui do nosso programa Interatividade, mas você continua participando durante o intervalo. Para você que ainda não participou, digite lá no nosso WhatsApp a senha, Dr. Fabrício Batista, psiquiatra. Participe e boa sorte no sorteio de Pix aqui no nosso programa que volta.
0: Dá tempo, hein? No final do ano tem um salário extra. 9:52.

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14: 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Gente, final do programa, edição dessa quinta-feira. 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Obrigado, Salvador Tobias. 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Daqui a pouquinho tem ele, o padre Reginaldo Manzotti, o programa Experiência de Deus. Às 2 da tarde tem Rogério Silva com o seu programa Show da Cidade. Às 5, Paradão Sertanejo com Carlos de Souza. 4 da manhã, você sabe, né? Tem Zé Paulo Leal e a Corta Cidade. Amanhã às 8, a gente se encontra. Beijo, bom dia.

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0: Louvado seja nosso Senhor Jesus Cristo, para sempre seja louvado. Queridos irmãos e irmãs, hoje é quinta-feira, é quinta eucarística. Graças e louvores se deem a todo momento ao Santíssimo e Diviníssimo Sacramento. E você sabe que você tem um lugar em nosso coração. Nós queremos rezar por você e com você. Mande as suas intenções para a quinta eucarística pelo QR Code 0800 410 6060 41, 3221 6060. Filhos e filhas, é quinta eucarística, mas nós estamos no quarto dia desta novena de grande força. São Pio de Pietreutina, rogai por nós. São Pio de Pietreutina, intercedei por nós. Eu quero saudar a todos. Quero saudar a partir da Rádio Evangelizar, de onde tudo começa. Saúdo as rádios irmãs, cujos nomes cito neste momento.
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0: Saúdo a você pela TV Evangelizar, sinal digital em todo o país, em várias cidades, canal aberto. Pelo YouTube, Padre Manzotti Oficial. Repito, YouTube, Padre Manzotti Oficial. 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Sempre novidades para você. Pelo aplicativo da Associação Evangelizar é Preciso e todas as plataformas digitais. Nós fizemos agora a novena de São Miguel Arcanjo. E você já fez? Se não, faça depois. Quaresma de São Miguel Arcanjo. Filhos amados, povo querido, nós estamos reunidos na Trindade Santa: Pai, Filho e Espírito Santo. Amém. Naquele tempo, um fariseu convidou Jesus para uma refeição em sua casa. Jesus entrou na casa do

se esse homem fosse um profeta, saberia que tipo de mulher está tocando nele, pois é uma pecadora. Jesus disse ao fariseu: Simão, o fariseu, tenho uma coisa para te dizer. Simão respondeu: fala, mestre. Certo credor tinha dois devedores, um lhe devia 50 moedas de prata e outro 500 moedas de prata e outro 50. Como não tivessem com que pagar, o homem perdoou os dois. Qual deles o amará mais? Simão, o fariseu, respondeu: acho que é aquele ao qual perdoou mais. Jesus lhe disse: tu julgaste corretamente. Então, Jesus virou-se para a mulher e disse a Simão: estás vendo esta mulher? Quando eu entrei em tua casa, tu não me ofereceste água para lavar os pés. Ela, porém, banhou meus pés com lágrimas e enxugou-os com os cabelos. Tu não me deste o beijo de saudação. Ela, porém, desde que entrei, não parou de beijar os meus pés. Tu não derramaste óleo na minha cabeça. Ela, porém, ungiu meus pés com perfume. Por essa razão eu te declaro, os muitos pecados que ela cometeu estão perdoados, porque ela mostrou muito amor. Aquele a quem se perdoa pouco mostra pouco amor. E Jesus disse à mulher: teus pecados estão perdoados. Então, os convidados começaram a pensar: quem é este que até perdoa pecados? Mas Jesus disse à mulher: tua fé te salvou. Vá em paz. Jesus vai à casa de um fariseu chamado Simão. Jesus se põe à mesa. E o texto fala de uma mulher que era conhecida como pecadora, entra. E por detrás de Jesus, nem ousa estar na frente de Jesus. Chora seus pecados, enxuga os pés de Jesus com seus cabelos, o unge com perfume e beija os pés de Jesus. Sim, ela era pecadora, mas profundamente arrependida, profundamente consciente da sua miséria humana, mas desejosa de ser reparada em suas faltas. E reconhece em Jesus o Messias, e reconhece nele o preenchimento do seu vazio, a razão de sua mudança. Seu desejo de conversão está ali explícito. Enquanto Simão convidou Jesus, é verdade, mas não tomou atitudes de arrependimento ou de acreditar em Jesus. Eis aqui o ponto para mim e para você. Às vezes convidamos Jesus para entrar em nossa vida, convidamos Jesus para entrar em nossa família, e Jesus aceita, mas não nos dispusemos, não há disposição interior de mudança, não há arrependimento. Por isso hoje, nesta quinta eucarística, hoje, quinta eucarística, Jesus sacramentado, corpo, sangue, alma, divindade de nosso Senhor Jesus Cristo, Jesus aceita o convite de entrar em nossa vida. Ele aceita. Se você o convidar e diga: vem Jesus, entra na minha vida, vem Jesus, entra na minha casa, mas eu quero, Senhor, que diante do teu aceite ao convite, aceitá-lo por completo, transformar minha vida, chorar meus pecados, reconhecê-lo como Senhor e Deus.

0: único Deus da minha história. Jesus Eucarístico, ao entrar em minha casa, ao entrar na minha vida, perceberás doenças, fragilidades, pecado, vida errônea, depressão, problemas financeiros. E eu peço, Jesus, me ajude a ordenar a minha vida em conformidade contigo. Me ajude, Senhor, a ordenar os meus pensamentos, os meus sentimentos, o meu querer, o meu pensar, o meu agir. Jesus Eucarístico, fica comigo, Senhor, fica comigo. Fica durante todo este programa, acolhe os pedidos de oração, eu volto já, volte comigo.
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4: Na segunda-feira, às 11:30, missa de abertura da festa das Santas Chagas, às 18 horas, noite de louvor com padre Rodrigo e Tony Alisson. Terça-feira, às 11:30, Santa Missa com a novena de Jesus das Santas Chagas. Às 19 horas, encontro dos devotos de Jesus das Santas Chagas. Quarta-feira, às 11:30, missa solene em honra a São Pio de Pietreutina. Uma missa mais que solene, lindíssima na quarta-feira. Venha, Curitiba, venha. Nós temos um facsímile. Nós temos uma imagem facsímile do corpo incorrupto de São Pio de Pietreutina. Às 15:30, teremos aberto ao público Rede Vida Evangeliza, participação do público com a participação da cantora Taeme. Às 19 horas, show com padre Ezequiel Dalpozo. Quinta-feira de Jesus das Santas Chagas, às 11:30, início do trido em honra a Jesus das Santas Chagas, às 19, missa. Horário alternativo também às 16:00 da tarde, às 17:30 da tarde na quinta-feira e às 19:00 adoração com o Santíssimo Sacramento. Sexta-feira, segundo dia do trido, às 11:30, às 19:00 dentro do santuário, conduzirei um show de Jesus das Santas Chagas. No sábado, às 11:30, terceiro dia do trido, às 18:00 missa, às 19:00 procissão e via sacra encenada, tragam velas pelas ruas de Curitiba. Nós faremos a procissão contemplando a via sacra, as chagas dolorosas de Nosso Senhor, isto no sábado. E domingo, missa 9, 11 e 18, com encerramento e coroação da imagem de Jesus das Santas Chagas. Se organize, venha, passe a semana conosco, vale a pena. Um ano você vem pedir, o outro ano você vem agradecer. Rosa, que a paz de Jesus esteja com você, Rosa.
6: Bom dia, padre. E o amor de Maria com todos nós.
4: Seja bem-vinda. Você fala de
6: Obrigada.
4: Onde?
6: Obrigada. Cruzeiro do Sul, padre.
4: Cruzeiro do Sul fica onde?
6: No Acre.
4: No Acre. Como é que você me acompanha ali no Acre?
6: Pelo YouTube, padre. Antes a gente acompanhava também pela Rádio Verde Floresta. 95.7, só reprise à noite, 8 horas da noite, mas agora não passa mais, mas eu acompanho sempre pelo YouTube.
7: Tá certo, e passa ali para a equipe da expansão, por favor, essa demanda com a Rádio Verdes Florestas, pois não, Rosa?
6: Padre, eu quero testemunhar uma bênção bem grande, uma experiência espiritual das mais lindas que eu vivi com o Padre São Pio.
7: Conte, nós estamos estamos em plena novena de São Pio de Pietrelcina. É propício a sua ligação.
6: Assim, os eventos, assim, porque nosso coração é lindo, assim, é uma experiência espiritualmente a mais linda que a gente tem vivido. Padre, eu fiquei viúva há 16 anos, daí fiquei com duas crianças pequenas e minha mãe queria muito que eu fosse para perto dela. E eu fui. E a gente acabou na fragilidade, nos desfazendo da nossa casa em Cruzeiro do Sul, né? A gente vendeu na época. E depois eu passei a enfrentar a estrada todo dia para vir trabalhar e trazer meus filhos para a escola. Eu cheguei a uma situação de coluna, que eu tenho problema de coluna muito sério, que eu já não estava podendo dirigir.
7: Sim.
6: E eu fazia novenas e novenas, pedindo a Deus que nos desse um outro espaço aqui em Cruzeiro do Sul para que eu não precisasse aluguel, porque por não poder dirigir por muito tempo, eu tinha que pagar aluguel.
7: Entendi.
6: E era muito difícil, difícil, sabe assim, financeiramente muito apertado. Aí minha filha fez todo o ensino médio, a gente pagando aluguel, quase todo o ensino médio. E a gente viu, em uma das suas experiências, a gente assistindo, o senhor pediu que pedisse a Padre São Pio, mas pedisse grande. Aí, Padre, aquilo entrou no meu coração, assim, é grande, só um milagre me conseguir um espaço aqui para minha filha poder estudar e eu trabalhar, sem ter que enfrentar a estrada.
7: Certo.
6: Aí, Padre, eu comecei a me pegar com São Pio, me peguei com São Pio, assim, pesquisava sobre São Pio, estudei São Pio.
7: Olha aí.
6: E passei a fazer as novenas na madrugada também. Padre, eu fui com muita sede.
7: Que maravilha.
6: Eu passei a fazer as experiências também de madrugada, as novenas, de joelho. Padre, em 2024, quando a minha filha já estava terminando o ensino médio, São Pio, assim, nos abraçou com toda a força. Ele nos abufelou, Padre. Porque a gente conseguiu um espaço em Cruzeiro do Sul, pequenininho, mas é nosso.
7: É claro, não importa.
6: Não tô pagando aluguel, Padre.
7: Sim.
6: E assim, não tá terminado, mas a gente já tá dentro e é tão aconchegante.
7: Que maravilha, que coisa boa, querida.
6: Não tô pagando aluguel, Padre. Padre São Pio ajuda a nossa vida, assim, além do que a gente esperava, muito além.
7: Eu acredito.
6: É inexplicável, assim, a gente sente, não consegue explicar tanta alegria, assim.
7: É verdade.
6: A gente construiu, Padre.
7: Que coisa linda.
6: Compramos um terreno pequenininho, construímos e hoje estamos dentro. E mais, São Pio nos abençoou também, com a minha saúde está muito fragilizada, depois que a gente estava dentro do nosso espacinho, eu consegui, Padre, nunca tinha conseguido. É mais de 18 anos com problema de coluna, que tem dia que eu consigo, tem dia que eu não consigo fazer nada, que eu tô até sem conseguir me suportar com tanta dor.
7: Sim.
6: E eu consegui, Padre, pedindo para São Pio um benefício também. Hoje eu tô cuidando da minha saúde, tô no meu cantinho sem pagar aluguel. Minha filha fazendo faculdade perto da UFAC. Padre,
7: certo.
6: São tantas bênçãos.
7: Então,
6: que eu tinha que testemunhar.
7: Isso.
6: São Pio é divino.
7: Então diga, graça recebida.
6: Graça recebida,
7: é graça testemunhada.
6: Toca o sino, São Cristão. Toca o sofá, toca o que tiver direito para São Pio, para Jesus das Santas Chagas, porque eles são bons demais, são pais.
7: Não é por acaso que eu estava enfatizando que semana que vem é a festa das Santas Chagas e convido você a acompanhar pela televisão, pelo YouTube, e na quarta-feira nós teremos...
6: Acompanho desde 2019, sou associada com muito prazer, porque depois disso são só bênçãos em cima de bênçãos, são muitas bênçãos na nossa
7: Isso.
6: vida.
7: Quarta-feira é dia de São Pio e nós temos uma imagem facsímile do corpo de São Pio de Pietrelcina, que está na nossa capela, e nós teremos uma entrada solene nesse dia muito especial de São Pio. Eu também sou muito devoto de São Pio. Então, louvado seja Deus por tanta graça e obrigado por ser
6: Deus
7: associado
6: ainda vai me
7: da
6: dar
7: obra.
6: Graça, Padre, por decisão de São Pio de poder chegar nesse corpo na capela aí.
7: Amém.
6: Em Santa
7: no Guadalupe.
6: Isso.
7: Em Curitiba, tá
6: eu
7: certo.
6: Eu acompanho, Padre, com muita alegria.
7: Tá certo, querida. Deus abençoe. Rosa, que maravilha, né? De Cruzeiro do Sul, Acre. Acompanha pelo YouTube. e minha saudação ao bispo de Cruzeiro do Sul, Dom Flávio Giovenale. E tá aí, meus irmãos, como eu disse, estamos na novena de São Pio, semana que vem é a semana das Santas Chagas, eu vou estar, se Deus permitir, todos os dias, abertura na segunda-feira e segue na quarta-feira, nós teremos uma entrada solene desta imagem, facsímile do corpo de São Pio de Pietrelcina, depois vem o trido, vem shows, vale a pena você se programar para estar conosco. Eu gostaria de lembrar que na quaresma de São Miguel, hoje, Deus colocou no coração a necessidade de rezar por quem nos machucou, por quem nos feriu, por quem nos ofendeu. Porque nosso Senhor pediu, rezai pelos inimigos. E eu convido, se você não fez ainda a quaresma de São Miguel, faça depois, logo depois do programa, mas faça a quaresma de São Miguel. Eu vou para o intervalo, eu volto já, volte comigo.
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0: nós estamos na leitura orante dos profetas e nós continuaremos com Samuel num salto grande. Eu já convido você a abrir tua Bíblia no capítulo 12, 1 Samuel, capítulo 12. Você tem gostado da leitura dos profetas? Mande um áudio 41-3221-6060. Solte lá, sacristão.
1: Olá, Padre Ginaldo. Quem está falando aqui é a Neigna, de Conselheiro Lafayette, Minas Gerais. Sou associada desde 2014.
0: Obrigado.
1: Amo seu programa. Ouço todos os dias. E eu gostaria de falar com o senhor a respeito da leitura orante dos profetas.
0: Opa.
1: Que o senhor começou, né? Sabia que o senhor realizou o meu sonho?
0: Eu tinha
1: muita vontade que o senhor fizesse a leitura dos profetas, porque por mais que a gente lê, a gente não entende direito. Aí estou amando. Continue com essa leitura. Fica com Deus. Um abraço.
0: Abraço, querida. E se você também se sentiu tocado por algum aspecto do profeta Samuel, depois viram outros, mande um áudio 41-3221-6060. Quem nos mandou foi a Neidina, de Conselheiro Lafayette, Minas Gerais, Rádio Quiluz FM, Dom Ayrton José dos Santos, de Mariana. Vamos juntos? Bíblia aberta, cartilha de oração.

0: preciso, dentro da leitura orante, um contexto. E deixo para você ler depois o capítulo 8. Deixo como uma tarefa de casa. O contexto é o seguinte: o povo de Israel está saindo dos juízes. Samuel é tido como um profeta e é a voz de Deus no povo. Mas o povo, olhando para os seus vizinhos, veem que eles têm um rei. E eles vão a Samuel e pedem um rei. Samuel consulta a Deus e Deus diz: mas como? Vocês não estão contentes por ter-me como vosso rei? Vocês querem um rei? O povo insiste: sim, queremos um rei. Na verdade, Deus reluta. Este é o capítulo 8, capítulo 9 de 1 Samuel. E diz: eu vos darei, mas vocês vão se arrepender. Mas rezarei por vocês. Este é o contexto. Agora, vamos ao texto do dia, já com Samuel idoso. Nós vimos ele muito jovem, crescendo, o profeta, mas já vamos para a fase de Samuel idoso. 1 Samuel, capítulo 12, versículo 1. Então, Samuel disse aos israelitas: eu fiz o que me pediram e dei a vocês um rei para governá-los. Agora, versículo 2: vocês têm um rei que os guiará. Quanto a mim, já estou velho, de cabelos brancos, e meus filhos estão com vocês. Fui o seu líder desde a minha mocidade até hoje. Versículo 3: aqui estou eu. Se fiz alguma coisa errada, me acusem agora na presença do Senhor Deus e do rei que ele escolheu. Por acaso, tomei o boi ou o jumento de alguém? Enganei ou persegui alguém? Recebi dinheiro de alguém para torcer a justiça? Se fiz alguma coisa dessas, eu devolverei o que tirei. O povo respondeu, versículo 4: o Senhor não nos enganou, nem nos perseguiu, e não tomou nada de ninguém. Samuel disse, versículo 5 do capítulo 12: o Senhor e o rei que ele escolheu são testemunhas de que hoje vocês acharam que eu estou completamente inocente de qualquer acusação. Façamos um salto por versículo 19. 18. Samuel orou. E no mesmo dia o Senhor mandou trovões e chuvas, então todo o povo ficou com medo do Senhor e de Samuel. Versículo 19. Eles disseram a Samuel: por favor, ore por nós ao Senhor. Então o povo disse a Samuel: por favor, Samuel, ore por nós ao Senhor seu Deus, e assim nós não morreremos. Além de todos os nossos pecados, ainda pecamos ao pedir um rei. Versículo 20. Samuel respondeu: não fiquem com medo, respondeu Samuel. Embora vocês tenham feito uma coisa tão má, não deixem de adorar o Senhor nosso Deus, mas o sirvam com todo o coração. Repito: não fiquem com medo. Apesar de vocês terem feito uma coisa tão má, não deixem de adorar o Senhor nosso Deus, mas sirvam a Ele com todo o coração. E ele continua orientando. No versículo 21, não andem atrás dos deuses falsos. Eles não podem ajudar nem salvar vocês, pois não são verdadeiros. Versículo 22, Deus o Senhor, pela honra do seu nome, prometeu que não vai abandoná-los. Por isso, resolveu fazer com que vocês sejam um povo dele. Quanto a mim, não deixarei de orar por vocês, pois do contrário estaria pecando contra o Senhor. Eu lhes ensinei o caminho bom e direito. Temam o Senhor e sirvam a Ele fielmente de todo o coração. Lembre das grandes coisas que Ele fez por vocês. Mas se vocês continuarem a fazer o mal, certamente tanto vocês como seu rei serão destruídos. Eles pediram um rei. Não era da vontade de Deus. E Samuel expressa isto. Mas o povo pede: Samuel, apesar de termos feito algo errado, continue a rezar por nós. E Samuel diz: eu rezarei. Se eu não rezasse, eu estaria faltando com o Senhor meu Deus, mas eu tenho algo a lhes dizer. E as orientações de Samuel servem para nós hoje, para nós que dizemos, ao menos, que servimos ao Senhor. Primeiro, não deixe de adorar o Senhor seu Deus. Segundo, sirvam a Ele com todo o coração. Ele continua: Deus nunca os abandonará. Ele prometeu. Ele estará sempre convosco. Eu os ensinei o caminho do bem, o caminho do direito. Temam ao Senhor, sirvam ao Senhor de todo o coração. Fique com estas palavras e nós voltamos rezando. Volte comigo.
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6: E para nós, o povo reconhece que fica com medo das consequências. Samuel diz: não temas. Isso não significa que o pecado não tenha importância. Grave. Diante do pecado, o não temas significa que o arrependimento não deve conduzir ao desespero. Existe uma diferença entre eu errei, escute isto, e preciso voltar para Deus, ou eu errei, não tem mais jeito. Sempre tem jeito para quem se arrepende. A primeira atitude, preciso voltar para Deus, é conversão. Eu errei, não tem mais jeito, é paralisia. Deus não quer que o reconhecimento do pecado nos afaste dele. Ele quer que o pecado reconhecido se transforme em caminho de retorno. O perigo maior é permanecer longe de Deus depois de perceber o pecado. Quando caímos, a pergunta não pode ser só: como eu pude fazer isto? Ela deveria ser: para onde eu vou agora? Não temas. O Senhor perdoa. Voltemo-nos para Deus. Uma outra palavra importante é aquilo que Samuel diz a eles e a nós. Nos dias atuais em que vemos tantas crises em todas as áreas da sociedade, você poderia correr o risco de pensar: o Senhor nos abandonou. Não. Deus diz ao povo, por meio de Samuel: o Senhor não abandonará seu povo. A fidelidade de Deus é maior do que a infidelidade do homem. Quando reconhecemos nosso pecado e voltamos para ele, a porta está sempre aberta. E fica também os conselhos. Não deixe de adorar o Senhor. Sirvam a Deus de todo o coração. Ele não te abandona. Siga o caminho do bem. Siga o caminho do direito. Sirvam a Deus de todo o coração. E lembre-se das maravilhas que Deus faz. Esta foi a leitura orante de hoje. E acredito que é uma resposta a tantas indagações que carregamos dentro de nós. Deus nos perdoa e Deus nunca nos abandona. Por falar nisso, a Quaresma de São Miguel hoje eu propus e eu até me surpreendi a pouca adesão de rezar por aqueles que nos feriram. Eu fico pensando duas coisas. Uma, você não tem nenhuma mágoa, nenhum ressentimento? Ou a segunda opção, que eu acho que seja a mais válida. Não está disposto a rezar pelos teus inimigos? Não está disposto a rezar por quem te ofendeu? Mas isso é uma opção ou um mandamento do Senhor? Rezai por aqueles que falaram mal de você. Quaresma de São Miguel, faça depois. Elizabeth, que a paz de Jesus esteja com você.
7: Amém, padre.
6: Deus abençoe, Deus abençoe. Você amém, fala de onde?
7: De Cariacica, Espírito Santo.
6: Meu abraço, Cariacica, Espírito Santo. E como é que você me acompanha ali em Cariacica?
7: É pela Rádio América 91.1.
6: Meu abraço a Cariacica. Diga lá, Elizabeth.
7: Padre, eu quero pedir oração para minha mãe.
6: Alô? Alô? Elizabeth?
7: Ficou na internada, que ela está com uma infecção urinária e uma bactéria. E o antibiótico não está resolvendo.
6: Entendi.
7: A situação da bactéria. Aí eu quero pedir oração para que os médicos encontrem um remédio que vai fazer o efeito que precisa. Ela está assim, dormindo muito, muito sonolenta. Ela não está conseguindo alimentar direito por causa de que ela está dormindo muito. E também, oi.
6: Oi, estou ouvindo, padre. Pode falar. Pode falar, eu estou te ouvindo.
7: Ah, sim. Eu estou ouvindo.
6: Filha, continua.
7: É que eu estou ouvindo o rádio também.
6: Então não deveria. Foi o que? Não.
7: Deixa eu sair de perto do rádio.
6: Não. É o contrário. Você tem que desligar o rádio. Só me ouvir pelo telefone. É o contrário.
7: Alex,
6: diga então, lá.
7: Padre. Aí, você entendeu que eu falei que ela está internada desde a madrugada de sábado, com infecção urinária e deu uma bactéria.
6: Tá.
7: E a bactéria não está sendo combatida com o antibiótico que estão usando nela.
6: Sim.
7: Já trocou uma vez e então para ver de novo qual antibiótico, se não fazer o efeito que precisa, que não tinha feito ainda o segundo, ver qual antibiótico vão colocar para ver se faz o efeito para combater a bactéria.
6: Entendi.
7: Aí eu quero de oração ao Senhor.
6: Como é que é o nome dela, por favor?
7: Maria de Lourdes Prates.
6: Maria de Lourdes Prates. Você pode ter certeza que nós levaremos na missa e levaremos na adoração ao Santíssimo Sacramento. Hoje eu celebro duas missas em horário alternativo. Eu convido Curitiba, região metropolitana, às 16h e às 17h30. E levarei o nome Maria de Lourdes do quê?
7: Prates.
6: Vamos pedir que o Divino Espírito Santo reze comigo agora. Divino Espírito Santo. Iluminai os médicos.
7: Iluminai os médicos.
6: Dai-lhes discernimento.
7: dá-lhe discernimento.
6: No antibiótico.
7: No antibiótico.
6: No remédio.
7: No remédio.
6: Para curar essa bactéria.
7: Para curar essa bactéria.
6: Jesus das Santas Chagas.
7: Jesus das Santas Chagas.
6: Por intercessão de São Pio.
7: Por intercessão de São Pio.
6: Curai a minha mãe.
7: Curai a minha
6: que
7: mãe.
6: Que está na UTI.
7: Não, ela não está na UTI, ela está na enfermaria.
6: Que seja.
7: Mas sim, tá.
6: Amém.
7: Curai a minha mãe que está. Amém, padre.
6: Deus abençoe, Elizabeth, de Cariacica, Espírito Santo. Mais uma vez eu digo, levarei Maria de Lourdes Prates e peço que os intercessores anotem. Rádio América MFM de Vitória, Espírito Santo, Dom Ângelo Ademir Messari, arcebispo de Vitória. Querido povo de Deus, nós vamos para a novena de São Pio de Pietrelcina. É o quarto dia. Então volte comigo rezando. Eu volto já.

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7: @evangelizarepreciso.com.br. Eu vou falar depois de novo. Nós falamos que vamos a Nápoles, no Tesouro de São Januário, e estamos prestes a vivenciar, você pode acompanhar pelas redes sociais, um rito da liquefação que ocorre 3 vezes ao ano. No sábado precedente ao primeiro domingo de maio, dia 19 de setembro e 16 de dezembro. Está vendo as imagens ali? Está prestes a acontecer. Agora, dia 19 de setembro. E o que acontece? É a famosa liquefação, e o próprio Papa Leão foi quem na última vez fez este momento. O sangue que remonta ao santo do século III, através de uma agitação da ampola, um sangue seco, ele se liquefaz e portanto se torna líquido, e é um sinal de bênçãos de Deus. E nós iremos visitar o Tesouro de São Januário. Quero então lembrar, peça informações e feche o pacote. Vamos juntos, gente, 60 anos. Nós iremos começar por Palermo, depois iremos a Cefalu, iremos até a terra de Santa Luzia. Oh, que viagem maravilhosa. Na Basílica de Santa Luzia, onde ela foi martirizada e tem as relíquias. Siracusa, vamos a Taormina, vamos a Tirreno, Messina. Iremos também a Pompeia, Nossa Senhora do Rosário do Pompeia, vamos a Costa Amalfitana, Em Amalfi, nós vamos ao sepulcro de Santo André, também nunca fiz. E vamos fazer juntos a Ilha de Capri, também é desconhecida. Vamos a Anacapri, na igreja de São Miguel Arcanjo, como eu falei, em Nápoles, para visitar o tesouro de São Januário, que exatamente eu explicava antes e está por acontecer dia 19 de setembro. Chegamos em Assis e lá participamos do Congresso de Pentecostes. E além de participar do congresso, celebramos em São Francisco de Assis, Santa Clara, visitaremos o corpo incorrupto do santo jovem São Carlo Acutis, que é algo impressionante, único. Depois iremos a Roma, nas Basílicas Papais, e está programado, ainda não confirmado, uma audiência particular na Sala Paulo VI com Papa Leão XIV. Seria a primeira vez que eu viria também com você de perto, o Papa Leão XIV, depois que assumiu o pontificado. 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Vamos à novena? São Pio de Pietrelcina, quarto dia.
8: Padre Pio, Santo Pio,
7: tu... E eu tomo o Jornal do Evangelizador, por favor. Página 7. Ó Jesus, fonte de amor e misericórdia, nós vos agradecemos por nos terdes dado São Pio de Pietrelcina como sinal de vossa paixão, morte e ressurreição. E ele, a ele destes as vossas próprias chagas que São Pio carregou com serenidade, força, comunicando ao mundo a vossa compaixão. Por isso, por intercessão deste grande santo, São Pio de Pietrelcina, dai-nos a graça de que tanto necessitamos. Coloque a sua intenção. Jesus, a exemplo de São Pio, dai-nos a graça de nos unir à vossa paixão, nos abrigar em suas chagas e desfrutar sua gloriosa ressurreição. Jesus, por intercessão de São Pio, concedei-nos a graça de que necessitamos para realizar neste mundo a nossa vocação e nossa missão. São Pio de Pietrelcina, ajudai-nos a viver como cristãos e buscar o perdão, a cura de nossas feridas. Faça mais uma vez o seu pedido. Faça mais uma vez e peça grande. São Pio de Pietrelcina, dai-nos mais amor à Eucaristia. São Pio de Pietrelcina, curai nossas feridas pela confissão. São Pio de Pietrelcina, fortalecei os enfermos. São Pio de Pietrelcina, animai a nossa vida de oração. São Pio de Pietrelcina, rogai por nós. São Pio de Pietrelcina, rogai por nós. O Senhor esteja convosco. Ele está no meio de nós. Abençoai, Senhor, a água que será tomada, levada aos doentes. Abençoai os remédios, as roupas dos enfermos, as fotos de família. Por intercessão de São Pio, Nossa Senhora do Carmo, nos méritos das Santas Chagas, em nome do Pai, do Filho e do Espírito Santo. Amém. Eu me despeço com o clipe Templo Vivo. Não esqueça de rezar pelos seus inimigos. Quaresma de São Miguel, YouTube, Padre Manzotti Oficial. 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
3: 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Agora, 11 horas, bom dia você da ouvinte Cidade FM. 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
0: 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Beleza? 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
1: Uma carreta que transportava gados tombou na manhã desta quinta-feira às margens da BR-116, próximo de Inhapim. O veículo saiu da Bahia e seguia para uma fazenda em Raul Soares. Com o tombamento, alguns animais morreram, enquanto outros ficaram presos dentro da carroceria. Equipes do Corpo de Bombeiros Militar trabalharam no local para abrir a carreta e realizar a retirada e liberação dos animais vivos. Depois da retirada dos animais, um guincho pesado foi utilizado para fazer o destombamento da carreta. O motorista conseguiu sair do veículo e, felizmente, não ficou ferido e dispensou atendimento. As causas desse acidente serão apuradas. E em Ubaporanga, um motociclista ficou ferido após ser atingido pelo tronco de uma árvore que caiu sobre a BR-116 na noite dessa quarta-feira.

0: em frente à empresa Nato Peixe. No momento da ocorrência, ventava forte e começava a chover na região. O tronco caiu justamente quando o motociclista passava pelo trecho e acabou atingindo a vítima. O motociclista recebeu os primeiros atendimentos da equipe de resgate da Ecovias Rio Minas e posteriormente foi encaminhado para atendimento médico. Logo após a queda da árvore, outros dois veículos se envolveram em um acidente no mesmo ponto. Os motoristas tentaram desviar do motociclista que permanecia na pista, mas acabaram colidindo. A vítima atingida pela árvore não foi atropelada pelos carros. A ocorrência chama a atenção para os riscos provocados pelas condições climáticas durante esses períodos de chuva e ventos fortes, especialmente em rodovias cercadas por árvores e vegetações. Nesses momentos, a queda de árvores e galhos pode acontecer de forma repentina e criar obstáculos na pista, aumentando o risco de novos acidentes. Repórter Ana Cláudia Rodrigues.
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0: 11:33.
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6: Hora certa.
7: 11:59.
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0: Hora certa.
1: Meio-dia e 26.
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5: Hora certa.
6: Meio-dia e 30.
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8: Meio-dia e meia.
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8: STF cancela audiência desta tarde em meio à crise que não dá trégua. Fachin desmarca julgamento de André Mendonça. Bolsa Família tem o primeiro reajuste em 3 anos. Ex-presidente da Câmara Municipal de São Paulo, Milton Leite, é alvo de investigação por suposta ligação com o PCC. Vídeo flagra criança ajudando traficantes a montar barricada em favela no Rio de Janeiro. Acidente fatal envolvendo caminhão e carro em Pouso Alegre. Chuvas intensas causam danos em cidades do Vale do Aço. Número de feminicídios na África do Sul levanta alerta.
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8: Olá, boa tarde. Hoje é quinta-feira, 17 de setembro de 2026, com edição de João Vitor Lino e apresentação de Cátia Pereira. Está no ar o Jornal da Itatiaia Tarde, meio-dia e 31. Nós vamos direto a Brasília, porque o Supremo Tribunal Federal não para de render notícia. Não é isso, Pedro Nascimento? Boa tarde para você.
10: Exato, Kátia. Boa tarde para você, boa tarde também para todo mundo que acompanha Itatiaia. Foi em questão de minutos que a gente tinha aqui, né, o nosso lead, que a gente fala jornalisticamente, que era o cancelamento dessa sessão de hoje, mas agora há pouco, né, o ministro Edson Fachin tomou uma outra decisão também muito importante, que foi a retirada de pauta do julgamento que analisaria a atuação do ministro André Mendonça em apurações relacionadas ao Banco Master. A sessão estava prevista para o dia 23 de setembro e agora também não tem uma nova data definida. Essa decisão foi formalizada 2 dias após a sessão que a gente já acompanhou e que foi marcada pela divergência entre os ministros sobre a condução dos procedimentos envolvendo o ministro André Mendonça e o ministro Alexandre de Moraes, que era o principal caso analisado naquela sessão, que terminou sem nenhuma decisão. O caso foi paralisado por conta de um pedido de vista feito pelo ministro Flávio Dino. Fachin afirmou nessa decisão, tomada agora há pouco, que a retirada ocorre ocorre porque os pontos que são levantados em uma questão de ordem apresentada durante o julgamento da última terça-feira têm relação direta com a análise do processo, incluindo questionamentos sobre a regularidade da própria relatoria. A questão de ordem, né, a gente lembra, foi apresentada pelo ministro Gilmar Mendes e o pedido também prevê a redistribuição dos processos conforme as regras do tribunal. O que que acontece? O ministro Gilmar Mendes acha que os ministros não devem ter os seus casos analisados separadamente. Pelo contrário, deveriam ser analisados todos os casos conjuntamente. Tanto a relação do ministro Alexandre de Moraes com o Daniel Vorcaro, quanto também a relação de André Mendonça, que é relator do caso Master, com o próprio Daniel Vorcaro, além de outros ministros que são citados em conversas, mesmo que indiretamente, no celular de Daniel Vorcaro. É o caso do ministro Nunes Marques, do ministro Dias Toffoli, que inclusive já se declarou impedido de discutir o caso Master no STF, e também o caso do ministro Luiz Fux. Essa decisão, esse ponto, foi a principal discussão durante aquela sessão de terça-feira. Houve ali um placar de 4-3 para que os casos fossem julgados separadamente, mas a gente lembra que o ministro Flávio Dino pediu a suspensão desse projeto, pediu, portanto, que esse projeto fosse paralisado, que essa discussão fosse paralisada por 90 dias. Agora, a gente vai aguardar se, de fato, o ministro Flávio Dino vai voltar com essa decisão para a pauta, vai mudar o seu voto e também se o ministro Edson Fachin tem, de fato, a intenção de reunir todos esses processos. Hoje, mais cedo, Kátia, o ministro Fachin tinha marcado a sessão plenária. Ontem a gente teve sessão plenária no STF, ocorreu normalmente. O ministro Flávio Dino, que foi um dos que mais discutiu ali com os ministros, participou à distância, né, por videochamada. Hoje a gente também teria sessão no Supremo Tribunal Federal, mas essa sessão foi cancelada. E, assim, não houve uma apresentação de uma justificativa, mas hoje pela manhã a gente teve novos capítulos dessa briga que já se tornou pública. Por quê? Mais cedo, o ministro Gilmar Mendes fez um textão, publicou em seu Twitter, e nesse textão ele criticava o ministro André Mendonça por conta da exposição que foi feita sobre a imagem do procurador-geral da República, Paulo Gonet, nos documentos que revelam justamente a relação entre Alexandre de Moraes e o banqueiro Daniel Vorcaro. Gilmar diz que a retirada do sigilo de informações envolvendo Paulo Gonet ocorreu no momento estratégico do período eleitoral, ou seja, pré-7 de setembro, que quem acompanhou as manifestações sabe que o ministro Alexandre de Moraes, Paulo Gonet, todos esses com relação ao Banco Master, foram bastante criticados. Ele disse que houve uma exposição de informações sem indícios de irregularidades e que tudo isso teria sido usado justamente para causar repercussão política. Segundo André Mendonça, aí o seguinte, André Mendonça rebateu em seguida. Diz que a retirada do sigilo foi tomada em uma decisão fundamentada e também disse que transformaram o plenário em um picadeiro, vociferando aos berros para tentar mascarar com truculência ilações vazias e que carecem de qualquer fundamento jurídico minimamente aceitável. Essas as palavras colocadas aqui na nota que foi divulgada pelo gabinete do ministro André Mendonça. Claro, a gente não tem a confirmação de que essa audiência foi cancelada por esse motivo, mas esse é mais um elemento para essa crise do Supremo Tribunal Federal, que agora pode se arrastar por mais semanas ainda, já que a gente não tem agora a previsão de julgamento do ministro André Mendonça e também esse pedido de vista feito pelo ministro Flávio Dino. Regimentalmente tem aí 90 dias. Bom, o que se desenha, Kátia, que a gente pode acompanhar aqui e que já é falado nos bastidores desde essa sessão de terça-feira, é que a análise desses casos, né, da relação dos ministros com o Daniel Vorcaro e com toda a fraude envolvendo o Banco Master, deve ficar somente para depois das eleições de outubro. De Brasília, Pedro Nascimento.
8: Meio-dia e 36, a seguir aqui no Jornal da Itatiaia Tarde, ex-presidente da Câmara Municipal de São Paulo, Milton Leite, é alvo de investigação por suposta ligação com o PCC.
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7: Meio-dia e 39, polícia mira ex-vereador Milton Leite em investigação contra o PCC em São Paulo.
8: O ex-presidente da Câmara Municipal de São Paulo, Milton Leite, do União Brasil, e outras 15 pessoas são alvos de mandado de prisão em uma operação contra a infiltração do PCC no transporte público de São Paulo. A ação, denominada Operação Vectura Corrupta, ocorre nesta quinta-feira. As investigações apontam que pelo menos 12 das 22 empresas que operam o transporte coletivo de passageiros na capital paulista seriam controladas direta ou indiretamente pela facção criminosa. Até agora, pelo menos 10 pessoas já foram presas. Como forma de dominar o setor de transportes, o PCC teria usado empresários e laranjas como proprietários formais das empresas de ônibus. As investigações revelaram um esquema estruturado em que as instituições eram geridas por testas de ferro que seguiam ordens diretas de lideranças do crime organizado ou de seus familiares. Em diálogos e mensagens interceptados pelas autoridades, investigados aparecem recebendo ordens de um patrão. Eles aparecem prestando as contas a Carla Paula Miller, conhecida como Titia, que é esposa de Antônio José Miller Júnior, o Granada. O homem é apontado como um dos líderes da cúpula do PCC e está preso na Penitenciária Federal de Brasília. A apuração cita Milton Leite, apontado nominalmente por diversas vezes como responsável direto pela operação de empresas controladas pela facção e citado por policiais militares como proprietário de fato da empresa Transwolf. Em nota, Milton Leite afirmou que não está foragido, está apenas em viagem e que vai se entregar em 24 horas e que vai provar a sua inocência. Também em nota, a Prefeitura de São Paulo informou que vai revisar todos os contratos das empresas de transporte coletivo da capital paulista. De São Paulo, repórter Yuri Cavalieri.
7: Meio-dia e 41, a seguir, vídeo flagra crianças ajudando traficantes a montar barricada em favela do Rio de Janeiro. E ainda, Bolsa Família tem o primeiro reajuste em 3 anos.
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7: Meio-dia e 43, drone da polícia flagra traficante abordando crianças na saída de escola.
4: A Polícia Civil do Rio de Janeiro realiza hoje uma operação batizada de Operação Tridente contra a estrutura criminosa utilizada por integrantes do Terceiro Comando Puro na comunidade Buraco do Boi, em Nova Iguaçu, na Baixada Fluminense. Segundo a polícia, os traficantes armados atuavam até perto de escolas. Durante as investigações, um drone da polícia flagrou um homem de fuzil abordando crianças na saída de uma unidade de ensino. No vídeo é possível ver que, após a abordagem, um dos estudantes se aproxima de uma barricada e chega a arrumar os pneus que estavam ali empilhados em uma via. Segundo a polícia, a comunidade Buraco do Boi, na Baixada Fluminense, vem sendo utilizada por criminosos do TCP, que atuam no Complexo de Israel, na zona norte do Rio, para eles fugirem quando há operações da polícia no Complexo de Israel. A operação de hoje tem o objetivo de cumprir 27 mandados de prisão. Entre os procurados está Álvaro Malaquias Santa Rosa, conhecido como Peixão, chefe do tráfico do TCP e um dos bandidos mais procurados do Rio. Até o momento, 5 pessoas foram presas na operação. Do Rio de Janeiro, Diana Rogers.
7: Meio-dia e 45, auxílio Bolsa Família tem novo reajuste.
11: O presidente Lula anunciou nesta quinta-feira um reajuste de 15,04% no Bolsa Família para o ano que vem. Com a correção, o benefício mínimo, que hoje é de R$ 600, passa para R$ 691. Dependendo da composição e das condições de cada família, o valor pode chegar a R$ 777. O reajuste representa uma mudança na proposta de orçamento enviada pelo governo ao Congresso no fim de agosto. Segundo o governo, o reajuste terá um impacto de R$ 5,8 bilhões de reais ainda em 2026 e de aproximadamente 22 bilhões de reais no ano que vem. O ministro do Planejamento, Bruno Moretti, afirmou que a medida será financiada por meio do remanejamento de recursos de outras áreas que apresentarem sobras. Segundo ele, o reajuste não vai ampliar os limites de gastos e está dentro das regras fiscais.
12: É importante que a gente mostre que essa recomposição será feita sem um real de aumento do nosso limite global de despesa, diferente de outros tempos em que houve aumento global do nível de gasto extraordinário para que se pudesse fazer algum reajuste em benefício social. Nós vamos fazer remanejamento de outras rubricas nas quais a gente identifica sobras para garantir essa medida que é fundamental para seguir nessa estratégia de reduzir desigualdade, reduzir pobreza e manter o Brasil fora do mapa da fome.
11: O ministro do Desenvolvimento Social, Wellington Dias, afirmou que a correção será acompanhada de revisão cadastral das famílias beneficiárias. A intenção, segundo ele, é identificar mudanças na situação dos beneficiários e combater os pagamentos indevidos.
13: Um cadastro moderno, um cadastro eficiente, que agora tem não só as visitas às famílias para conferir vulnerabilidade, mas também um cruzamento com base em dados de várias áreas e com isso garante uma condição de maior eficiência. Permitiu o combate à fraude, permitiu retirar quem estava de forma irregular e também garantiu que com isso a gente pudesse alcançar quem tinha o direito e estava fora, sem receber o benefício.
11: Hoje, o Bolsa Família atende cerca de 19 milhões de famílias. O reajuste passa a valer a partir de outubro e será incorporado à proposta de orçamento do ano que vem, que ainda precisa ser analisada e aprovada pelo Congresso Nacional. De Brasília, João Pedro Melo.
7: Meio-dia e 47, a seguir, número de feminicídios na África do Sul levanta alerta.
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7: 10 para 1. Série de assassinatos contra mulheres na região de Joanesburgo, maior cidade, o principal centro econômico e financeiro da África do Sul, é investigada. O corpo de uma nona vítima foi encontrado na região. A mulher não identificada aparentava ter cerca de 30 anos e apresentava um ferimento de facada na lateral do rosto, além de um corte na garganta. Os peritos forenses ainda não determinaram a causa oficial da morte. A descoberta ocorre exatamente 2 meses após a primeira vítima ser encontrada. Todas elas foram localizadas nuas e parcialmente vestidas, com hematomas pelo corpo e tinham entre 20 e 39 anos, segundo a polícia. Os 9 corpos foram encontrados ao longo dos últimos 2 meses, aumentando as preocupações de que os crimes tenham sido cometidos pela mesma pessoa ou pelas mesmas pessoas. Ontem, a polícia já havia declarado que algumas semelhanças nos assassinatos das 8 primeiras vítimas eram suficientemente preocupantes para que a polícia emitisse um alerta público e fez um apelo à população para que forneça informações. Meio-dia e 51.
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18: O Atlético está classificado para as semifinais da Copa Sul-Americana. Em mais um jogo épico, cheio de reviravoltas na Arena MRV, o Galo venceu o Santos por 4-2, fazendo 4-4 no placar agregado e levando a decisão da vaga para os pênaltis, quando brilhou a estrela do goleiro Gabriel Delfim, que defendeu 3 cobranças. No tempo normal, os gols do Galo foram marcados por Bernard, Cuejo e Reinier, que inclusive balançou as redes 2 vezes e foi o escolhido para ser o comandante do ataque no lugar de Cassierra. Mas Reinier se lesionou e precisou ser substituído na partida, ficando como dúvida para o jogo do final de semana no Campeonato Brasileiro. Mas o Atlético comemora a classificação e agora está nas semifinais, não só da Copa Sul-Americana, como também da Copa do Brasil. O Galo que vai conhecer hoje à noite o seu próximo adversário no torneio sul-americano, o Montevideo Ciritor, que recebe o Cienciano do Peru em Montevideo às 9:30 da noite. O time peruano tem a vantagem, venceu o primeiro jogo por 2-0. Dos estúdios da Itatiaia, Natália Fiuza para a Rede Itasati.
7: Agora 12:53, a seguir aqui no Jornal da Itatiaia Tarde, acidente fatal envolvendo carro e caminhão em Pouso Alegre. E chuvas intensas causam danos em cidades do Vale do Aço.
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7: 12:55.
15: Agora, as condições do tempo.
24: Tarde de quinta-feira de tempo estável em grande parte de Minas Gerais, mas o fluxo de umidade mantém a faixa leste e a área central do estado com muitas nuvens e possibilidade de chuva isolada. Nas demais regiões mineiras, apenas variação de nebulosidade. As chuvas recentes melhoraram as condições de umidade em todo o estado, portanto, não há previsão de valores críticos. Céu parcialmente nublado, com possibilidade de chuva isolada no Jequitinhonha, Mucuri, Rio Doce e Zona da Mata. Campo das Vertentes e Central Mineira, há uma pequena possibilidade de chuva nesta tarde. Demais regiões, céu claro a parcialmente nublado. Repórter Aline Neves.
7: 12:56, chuva forte causa danos graves no Vale do Aço.
0: Muita destruição, árvores partidas ou arrancadas pela raiz, algumas caídas atravessadas em ruas, avenidas ou sobre veículos, quedas de telhados, lama e galhadas de árvores nas ruas. É o que se vê nesta quinta-feira nas ruas de Ipatinga, Timóteo e Coronel Fabriciano, após o forte temporal que atingiu a região no começo da noite de ontem. Em Ipatinga, a tempestade de uma hora aproximadamente registrou 38 milímetros de chuva e rajadas de vento de até 76 quilômetros por hora. Muitos postes de iluminação e distribuição de rede de energia foram partidos com a queda de árvores sobre os fios. As equipes da Defesa Civil, Trânsito, Serviços Urbanos, do Corpo de Bombeiros e da CEMIG estão nas ruas, atendendo aos chamados, realizando vistorias e acompanhando a situação em diferentes pontos da cidade. De acordo com a Defesa Civil, não houve até o momento nenhum registro de ocorrências graves ou vítimas. Em Timóteo, segundo o balanço divulgado pela Defesa Civil, cerca de 900 pessoas estão desalojadas devido ao temporal, com alagamento de ruas e carreamento de barro para as residências. As áreas mais atingidas estão concentradas no chamado Setor 7, que inclui os bairros Recanto Verde, Limoeiro, Jardim Vitória, Santa Terezinha e Nova Esperança. Segundo a Defesa Civil, os principais danos foram provocados pela queda de granizo e pela força das rajadas de vento. De acordo com o secretário de Segurança Pública de Timóteo, capitão Joel Mafra, o município deve decretar situação de emergência nas próximas horas. Do Vale do Aço para a Rede Itatiaia, repórter Júlio Oliveira.
7: Meio-dia e 58, acidente grave no sul de Minas. As informações com Isabela Gouveia. Boa tarde, Isabela.
1: Oi, Kátia. Boa tarde para você também. Boa tarde para quem nos acompanha aqui na Itatiaia. Duas pessoas morreram e outras duas ficaram feridas em um grave acidente envolvendo uma carreta e um caminhão na rodovia Fernão Dias, na altura do quilômetro 673, em Perdões, no sul de Minas. De acordo com a concessionária que administra a rodovia, um dos veículos que seguia no sentido Belo Horizonte atravessou a pista e atingiu outro que seguia no sentido São Paulo. As duas pessoas morreram no local e outras duas tiveram ferimentos leves e recusaram encaminhamento para uma unidade hospitalar. A gente recebeu vídeos aqui na Itatiaia que mostram duas pessoas, inclusive, presas às ferragens dentro da cabine de um dos veículos. Neste momento, de acordo com a concessionária, trânsito completamente liberado. Agora há pouco, o acostamento ainda estava interditado, mas agora fluxo completamente livre. Então, quem transita entre Belo Horizonte e o sul de Minas agora não encontra mais interdição na altura do quilômetro 673. Repórter Isabela Gol.
7: Uma hora termina aqui o Jornal da Itatiaia Tarde. Para mais notícias, acesse itatiaia.com.br. Até amanhã.
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0: 1:12.
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0: 1:35.
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1: Hora certa.
0: 2:08.
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0: 6:36.
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2: Hora certa.
0: 2:18. 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
15: Alô, cidade, chego, claro que chego sim, cheguei, que delícia, quinta-feira, véspera de sexta, quinta-feira, 17 de setembro de 2026, hoje é dia da compreensão mundial, isso mesmo, dia de São Roberto Belarmino, dia de curtir o show da cidade que chega recheado de atrações pra você, a partir de agora no seu rodinho tem show das mais pedidas pelo Brasil e pelo mundo. Tem Fundo do Baú, as velhinhas, as músicas de 1900 e Tênis Bamba pra gente matar a saudade. E tem bate-bola também, hein? Pra poder falar de Libertadores da América, falar de Copa Sul-Americana, falar do Galão da Massa, falar do Mengão que joga hoje, fica ligado. Também tem ela, Alice Ottoni e o nosso Conta Aí, pra gente ficar por dentro de tudo que tá rolando no mundo dos famosos. Hoje também é dia de faturar a cartela do Super Vale, hein? Manda aí, manda no zap 994-189-10. 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E você vai concorrer, claro que vai. 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Avisa geral. 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

0: Eita, Cleiton Romário, chuva de bênçãos. Boa, boa, boa, boa. Antes você curtiu, legal. Sorriso Maroto, Ferrugem, Benza Deus, Piedras e Danos. 2h32, hora certa pra mandar aquele alô especial pra você que tá aí sintonizado nas ondas da 89. Que delícia saber que você tá aí e vai ficar coladinho com o Pretinho aqui até as 5 só curtindo. Bom demais da conta, hein? E claro, claro, claro, claro. Hoje também, é dia do seu aniversário. Parabéns pra você nessa data querida, muitas felicidades, muitos anos de vida, que papai do céu te abençoe sempre, que você consiga realizar todos os seus sonhos, porque você merece pra caramba. Parabéns para o meu amigo Edilson Catita, rapaz, grande Edilson Catita, lá de BH, aniversariante do dia. Parabéns também pro Lineu César, alô, meu amigo Lineu, aquele abraço. Lineu César Matos Filho, esse é fera, hein? Parabéns. Parabéns também pra Elizabeth Rosa, completando mais uma primavera. Elizabeth, parabéns pra você nessa data querida, muitas felicidades, muitos anos de vida, tá bom? Parabéns pra Beatriz Rodrigues, também assoprando velinhas. Parabéns pra minha amiga Kekel Magalhães, alô Kekel, sabe tudo, essa Kekel, um abraço pra você, saúde, sucesso, felicidade. Parabéns pro Henrique Alves, também completando mais uma primavera. Parabéns pra Marcela Souza, também aniversariante do dia. Alô, Marcela, parabéns pra você nessa data querida, muitas felicidades, muitos anos de vida, viu, Marcela? Que papai do céu te abençoe sempre, sempre, sempre, sempre com muita saúde, com muita paz, beleza? Maravilha, maravilha, maravilha. Olha, nosso pensamento do dia, hein? Preste atenção. Deixe ir quem não quer ficar. Não fique onde não é desejado. Insistência é esmolar. Fabrício Carpinejar. Tá aí o Fabrício Carpinejar. 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Boa tarde pra você, curtindo a gente no bairro Esplanada. Boa tarde pra você de Sapucaia. Alô, galera de Sapucaia, boa tarde. 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
4: Ah, Rádio das Promoções, que maravilha, cidade, amigão, cidade de 38 anos, sintonizada com você, chama no zap 99478910 pra concorrer à cartela do Super Vale. A cartela tá te esperando aqui, ó, chama no zap 99478910. Boa tarde pra você, curtindo o show da cidade em Dom Lara. Alô, você que tá no centro da cidade aí, valeu. Hora de matar saudade.
1: Fundo

0: Revan, linda essa, hein? Kid Abelha, pintura íntima, fundo do baú, pra gente matar a saudade. 2h53 na cidade. É o seguinte, eu tenho uma cartela do Super Vale esperando por você aqui. Sabia? É, isso mesmo. 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Quer a cartela do Super Vale? Quer? Tá querendo? Tá querendo? Tá? Então manda no zap aí. 99478910. Rogério Silva, quero cartela do Super Vale. Manda aí. Ó, daqui a pouquinho tem bate-bola para poder falar do galão da massa, falar do Mengão que joga hoje. Fica ligado, daqui a pouco, hein? Daqui a pouquinho. 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Fica ligado!
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22: Eita, vamos falar dos jogos de ontem da Libertadores da América, porque aliás, ontem tivemos Libertadores e Sul-Americana, né? Vamos começar pela Libertadores, pelo Palmeiras, porque o Palmeiras, a gente até falava aqui, né? Eu até falava, acho que o Palmeiras é favorito para se classificar, mas vai passar aperto. Passou aperto. Não tem bola de cristal nem nada, mas o Palmeiras se classificou passando aperto, né? O Palmeiras enfrentou um adversário que não está entre os melhores times da América. A LDU, embora seja o time mais popular do Equador, não está entre os grandes clubes do futebol continental, mas no país é um clube o mais organizado, o mais endinheirado, aquele que tem um estádio que fica cheio sempre, né? É sempre o campeão da liga lá, tá mandando lá no Equador, mas isso não quer dizer muita coisa quando a gente sai para uma competição continental, embora a LDU tenha até feito um certo barulho em algumas Libertadores. Esse ano tem um time até inferior para mim ao do ano passado. O Palmeiras venceu em casa por 1-0, foi pro jogo de ontem podendo empatar o jogo, chegou a estar vencendo o jogo, é verdade, mas tomou uma virada e a decisão foi para os pênaltis, dramaticamente para os pênaltis. E aí o Carlos Miguel apareceu muito bem, que é um goleiro que tem muito potencial, né? Embora não seja nenhum garoto, mas tem muito potencial, fala-se nele para a seleção brasileira, acho que até é justo pensar nesse processo de renovação, e é um goleiro que ontem fez o que se esperava de um goleiro com a envergadura dele, pegou dois pênaltis, classificou o Palmeiras para a semifinal da Libertadores da América, e o Palmeiras segue naquela toada, sem encantar, sem jogar super bem, né? Não é um time avassalador, mas é um time extremamente competente. Isso é indiscutível. E o Palmeiras está em mais uma semifinal da Libertadores da América. Quem não conseguiu chegar à semifinal da Libertadores foi o Corinthians. Corinthians havia conseguido empatar contra o Estudiantes de La Plata jogando fora de casa. E ontem se esperava um Corinthians mais incisivo, um Corinthians mais organizado, que fizesse valer o fator campo e pressionasse muito o Estudiantes. E não foi muito bem isso que a gente viu, não. O Corinthians até, eu não acho que faltou disposição, mas faltou organização. Há um time de um técnico que é famoso por organizar as equipes, né? Que é o Fernando Diniz. Mas ontem ele não conseguiu fazer esse time jogar de maneira organizada. E individualmente também o Corinthians não brilhou. O Garro, que é um jogador de qualidade técnica inquestionável, apagadíssimo no jogo. O Memphis Depay também, e nem cheguei no pênalti ainda, tá? Tô falando durante 90 minutos, apagado. Yuri Alberto, nunca achei que eu

gol. E um final trágico de Libertadores, exatamente nos pés do jogador que tinha até então, que carregava a maior esperança do time em fazer acontecer, e não fez, né? Hoje os muros do Parque São Jorge amanheceram pichados, a sede do Corinthians e tal, né? Porque o torcedor corintiano é mais passional até do que os outros, e o corintiano hoje tá chateado, tá com a cabeça inchada, né? Mas até pelo roteiro que se desenhou da eliminação corintiana da forma que foi. E o Corinthians, pelo futebol apresentado ontem, não merecia realmente passar de fase. E o futuro do Memphis no Corinthians agora, não sei como é que vai ser não, hein? Não sei como que vai ser não. Acho que o negócio vai ficar ruim pra ele lá. E na Sul-Americana tivemos quem? O Galão da Massa. O Galão da Massa na Sul-Americana ontem encarou o Santos, né? Eu falava que também ontem no bate-bola, e o bom do bate-bola é que a gente se lembra muito do que foi falado ontem, o Atlético tinha uma montanha para subir, que era fazer 2 gols no mínimo na equipe do Santos e levar a decisão pros pênaltis. E foi difícil porque o Santos, como eu falava, se reforçou com bons jogadores, não teve ontem, né? O Cebolinha, que não pode jogar a competição e tal, mas é um time que se reforçou, não tinha o Neymar em campo, mas é um time com qualidade técnica que tem melhorado. E o Atlético tinha também um ótimo time, né? Também um time muito bem montado pelo Barba Domingues, embora o Barba ontem, para mim, ele se equivocou em escalar o Lianco. Não porque o Lianco fez um gol contra e deu um bote errado lá que resultou no segundo gol do Santos. Por isso também, mas principalmente porque a partida que o Lianco fez na Vila Belmiro foi muito ruim. Lá na Vila ele jogou mal. E ontem ele novamente voltou a jogar mal. Mas tirando o Lianco, o Renier foi muito bem, não só pelos gols, mas por ter feito uma boa partida, por ter se dedicado, ele conseguiu abrir espaço para os companheiros. Então, assim, o Renier fez para mim a melhor partida dele com a camisa do Atlético. E o Lianco lá atrás entregando o ouro. O Santos chegou a diminuir, chegou a estar classificado. O Atlético não desistiu em momento algum, a torcida também não, que é uma característica da torcida do Atlético. E quando a bola ela rola, o atleticano, ele mantém a esperança viva até o último minuto. E foi o que aconteceu no gol do Coelho, que levou a decisão para os pênaltis. E aí o imponderável, né? Porque quando foi para a decisão por pênaltis, o atleticano estava se lembrando do Everson. Porque o Everson, nos últimos jogos do Atlético, principalmente nesses momentos assim, o Everson não só ia pro gol para defender pênalti, como ele cobrava o último pênalti e classificava o Atlético, como isso aconteceu em algumas vezes. Mas ontem o Everson não estava em campo. O goleiro era o Gabriel Delfim, vindo da base do Atlético, é goleiro com 24 anos, 1,92 m de altura, portanto, boa envergadura, né? Um goleiro jovem. E ele, com muita confiança, foi pro gol e defendeu 3 cobranças. Ele pegou 3 pênaltis do Santos. 3. E eliminou o time da Vila Belmiro. O Atlético passou de fase, chega à semifinal da Copa Sul-Americana, vai pegar o Cienciano do Peru, que para mim é inferior ao Santos, né? Não significa que o Atlético vai ter mais facilidade, mas o Santos, para mim, fica pelo caminho, sendo melhor do que o próximo adversário do Atlético, coisas de Copa, né? E agora o Galo vai ter esse respiro aí, focar exatamente na Sul-Americana, que é o título possível. E o atleticano tá muito confiante que é possível ser campeão da Sula. E depois do que eu vi ontem, aquela garra toda, eu também começo a achar que é possível. Agora, o mais legal de tudo hoje, gente, foi a zoação da torcida atleticana, boa parte dela em relação ao Neymar, né? Neymar, no jogo de ida, quando o Santos venceu por 2-0, ele foi para as redes sociais e disse que ele, com o joelho só, jogava melhor do que o Atlético inteiro e tal. Né? Os jogadores do Atlético não compraram muita pilha e tal, mas a torcida não perdoou, não. E hoje pela manhã, abrindo as redes sociais, o que dava para ver era a torcida do Galo zoando o Neymar. Eu vi lá um cadeirante dizendo que o joelho dele é melhor do que o joelho do Neymar. Várias senhoras de 80, 75 anos, 80 e tantos, falando que o joelho era melhor do que o joelho do Neymar. Então, assim, foi uma zoação bem humorada e eu acho que isso é válido no futebol, né? Quando você é zoado, quando você zoa, você tem que estar pronto também para ser zoado. E é o que aconteceu com o Neymar hoje. E depois até vi uma postagem do Neymar, um vídeo, ele levou de boa, porque esse tipo de gozação, eu acho que faz parte do futebol. O que não deveria fazer parte do futebol é ofensa,

0: é racismo, homofobia, mas esse tipo de zoação é de boa, isso é bacana. E o Neymar entrou na brincadeira, entendeu também, e o torcedor do Atlético tem mais que tirar sarro mesmo, né? Tem mais que zoar mesmo, né? Sempre tem um ou outro que passa um pouquinho do ponto, mas o torcedor do Atlético tem mais que zoar mesmo, porque o Neymar foi que lá atrás falou que ele com o joelho só era melhor do que o Atlético inteiro, e hoje o Santos está eliminado e o Galo está classificado. Para finalizar, hoje à noite tem Flamengo, e o Flamengo enfrenta o Independiente Del Valle, né? Não é aquele da caixinha de suco, é de suco não, né? É outro Del Valle. Pois é, mas o Flamengo é favorito pro jogo, o Flamengo venceu fora de casa por 2-0, tem um time bem melhor do que o Del Valle, e a não ser que aconteça hoje uma catástrofe esportiva, porque quando a gente fala em catástrofe, acidente, né? A gente tá falando de esportivamente, tá? Esportivamente, a não ser que aconteça um acidente esportivo hoje, né? Um hecatombe, o Flamengo é favorito para poder passar pelo Del Valle. Qualquer coisa que aconteça fora disso é zebraça.
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0: Ed Brito e Samuel, boa toda mulher. 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
1: Um forte temporal atingiu algumas cidades da região do Vale do Aço na noite desta quarta-feira. Ipatinga foi uma das cidades atingidas. A chuva foi acompanhada de granizo e rajadas de vento, provocando alagamentos, destelhamentos, queda de árvores e danos em estabelecimentos comerciais. A tempestade deixou avenidas alagadas e provocou a interdição de algumas vias de Ipatinga. Diante das ocorrências, equipes da prefeitura do município foram mobilizadas para atender os chamados e avaliar os danos provocados pelo temporal. Um dos principais pontos de Ipatinga, o Parque Ipanema, também foi atingido pela tempestade. Estabelecimentos comerciais localizados na região sofreram danos durante a chuva. Moradores de diferentes bairros relataram ainda interrupções no fornecimento de energia elétrica e a força dos ventos também provocou o destelhamento de casas. O temporal também atingiu o Timóteo, Coronel Fabriciano, Santana do Paraíso e Jaguaraçu. Inclusive, Timóteo deve decretar situação de emergência após as chuvas de granizo e os fortes ventos registradas na noite de ontem. Segundo a Prefeitura de Timóteo, cerca de 900 pessoas estão desalojadas. Os bairros Alphaville, Limoeiro e Santa Terezinha estão entre os mais afetados. De acordo com o secretário de Segurança Pública, capitão Joel Mafra, os principais danos foram provocados pelo granizo e pela força dos ventos. Segundo o secretário, as áreas mais atingidas estão no chamado setor 7, que inclui também Recanto Verde, Jardim Vitória e Nova Esperança. Equipes da Defesa Civil, Assistência Social, Obras, Planejamento e Engenharia estão nas ruas fazendo o levantamento dos danos e avaliando as condições das residências. Timóteo também deve buscar recursos junto aos governos estadual e federal para auxiliar nas ações. Em Caratinga, não há previsão de fortes chuvas para esta quinta-feira, apenas um acumulado de 2,1 milímetros, podendo ser leve ao longo do dia. Repórter Ana Cláudia Rodrigues.
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7: 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Daqui a pouco tem cartela do Super Vale pra você, hein? Manda no zap aí, Rogério Silva, quero cartela do Super Vale. E aí, quem sabe você que vai faturar essa cartela pra concorrer a 210 mil reais em prêmios. Chama no zap. Boa tarde pra galera do Bairro Esplanada. Alô, você do Bairro Zacarias. Alô, você do Conjunto. Junto habitacional. Alô, Santa Bárbara do Leste. Alô, você de Santa Luzia. Alô, minha amiga Alice Ottoni, conta aí.
8: Alô, conta aí.
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8: E aí, meu povo? Tô chegando com mais fuxico pra vocês. E hoje no Conta Aí tem filho de famoso, treta entre artistas e crise no casamento. Então, sem enrolação, eu sou Alice Ottoni, mas pode me chamar de Apura Alice, porque eu apuro tudo no mundo dos famosos.
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0: Hoje não, Israel Rodolfo. 3h48, hora certa pra gente mandar aquele alô especial pra você que tá aí sintonizado nas ondas do 89. Minha amiga Elizabeth mandou aqui, boa tarde, Rogério. É, que era a cartela do Super Vale. Alô, Elizabeth, abraço pra você, tá concorrendo, viu, Elizabeth? A galera mandando no zap 9947-8910, pedindo sua música, mandando seu recado. Meu amigo Lucimar Nogueira, tá feliz com o galão, né, Lucimar? Tá rindo à toa com o galão da massa, né? É, isso aí, garoto, maravilha. A Maria das Graças também, lá tá aqui com a gente, deixa eu ver mais quem. A galera mandando ver no zap, Maria Dornelas, fala comigo, Maria, fala comigo.
1: Boa tarde, Rogério Silva. Opa. Boa tarde, Rádio Cidade.
0: Boa.
1: Aqui é Maria Auxiliadora da Arnela, Sapucaí.
0: Opa, tudo bem?
1: Gostaria de participar do sorteio aí da cartela do
0: Supervale. Maravilha.
1: Meu telefone é 3982-1084.
0: Bacana, show de bola. Tá participando.
1: Manda
0: aqui,
1: uma
0: valeu?
1: Música boa pra nós.
0: Manda.
1: Se você passar com derrotar com o Guilherme Silva.
0: Opa, daqui a pouquinho eu toco pra você.
1: Capilão.
0: Opa, Guilherme Silva. Guilherme Silva é bom. Deixa comigo, Maria. Abraço pra você e pra toda a galera de Sapucaia, também curtindo o show da cidade. 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
2: 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Que beleza. Ô, Alisson Tony, conta aí, vai.
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4: Já pensou como é ser filho de famoso? Deve ser bom e ruim ao mesmo tempo, né? E quando o seu pai não é qualquer famoso, mas o Faustão. E ainda por cima, você e o seu pai têm a mesma profissão. Ô, louco, bicho, aí deve ser complicado, né? O filho do Faustão, chamado João Silva, também seguiu carreira na televisão, vocês sabiam? É, ele apareceu por aí para comentar sobre uma situação que, infelizmente, é muito presente na rotina dele. As comparações que sofre em relação ao seu pai. Imagina, você cresce com um dos maiores nomes da televisão brasileira dentro da própria casa e quando começa a construir a própria carreira, é quase impossível não ouvir uma comparação. E o Faustão, ele viu isso? Ele te deu algum conselho? O João já até comentou em outras ocasiões que o pai acompanha sim o seu trabalho e é bem crítico, mas também dá conselhos. E mesmo quando os dois discordam, depois, no fim, o João percebe que o pai tinha razão. Nas palavras do João, pra ele é gratificante ter um pai querido pelos outros, por quem as pessoas perguntam e se preocupam. E ele acha que pra qualquer filho é de dar muito orgulho. O mais interessante é que o João vem tentando construir o seu próprio espaço na televisão, sem ficar tentando crescer na sombra do pai. E isso é muito legal, né, gente? E voltando pra pergunta lá do começo, você gostaria de ter um pai ou uma mãe famosa? Falando em pai e mãe famoso, que é apresentador de TV, enquanto tem o Faustão e o filho se dando muito bem, tem um casal por aí que tá vivendo uma fase não muito boa, viu? Fica aqui, que essa fofoca eu vou te contar no próximo bloco.
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2: Valeu, Alice Otone. Eu não gostaria de ter pai famoso, não. É, mãe famosa também, não. Deixa do jeito que tá. Tô feliz com os pais que eu tive, tá bom? Tá bom do jeito que tá, não tá? É o seguinte, deixa eu mandar um abraço pra galerinha curtindo o show da cidade lá em Ubaporanga. Abraço pra vocês e obrigado pelo carinho. Boa tarde. Todo mundo ligado? Luci, boa tarde, Rogério Silva, que era uma cartela do Super Vale. Luciene Silva, bom Jesus do Galo. Ô, Luciene, abraço pra você. Obrigado pela audiência, maravilha. É, deixa eu ver mais quem tá com a gente aqui. Manda no zap, fala comigo.
5: Boa tarde, meu amigo Rogério Silva.
2: Beleza. Quem
5: fala, Alexandre.
2: Opa,
5: estou
2: beleza.
5: Aqui na obra aqui, rapaz. Trampando aqui.
2: Oh, bom também.
5: E gostaria de pedir uma música aí na rádio pra você aí. Com de Paulo e Paulinho Malu.
2: De Paulo e Paulinho Malu.
5: Gostaria de oferecer, rapaz, uma pessoa muito especial que se encontra lá em Piedade de Caratinga. O nome dela chama Marli. Essa especialmente pra ela. Ela é a tampa da minha panela. Achei a tampa da minha panela.
2: Eita, rapaz, é mesmo?
5: Um abraço pra ela aí.
2: Valeu, Alexandre.
5: Um feliz tempo pra todos vocês da rádio.
2: Maravilha. Achou a tampa da panela então, garoto?
5: Obrigado aí.
2: Que beleza, hein? Parabéns pra você então. Achou a tampa da panela? Isso é bom. Valeu. De Paulo Paulino Malu.
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nunca troque 90 só por 10%, tá bom? Maiara e Maraísa. 4:12 na cidade, hora certa pra gente falar do irmão, claro. 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Deixa eu mandar um alô especial pra essa galerinha maravilhosa curtindo a gente no bairro Zacarias, valeu, abraço pra vocês e obrigado pelo carinho. 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

0: 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Boa tarde pra você do bairro Doutor Eduardo. Alô você do bairro Santa Cruz. Todo mundo ligado aí.
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4: 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Ô, Alisson Tony, conta aí, vai.
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6: Eu voltei e eu vou dar algumas dicas de quem é o personagem da nossa fofoca de agora. Antes, a gente estava falando do Faustão. Qual outro apresentador grande vocês conhecem? Que vem assim na mente de vocês? Se você pensou Silvio Santos, você acertou. Mas a fofoca ainda não é ele, mas sobre a substituta dele. Isso mesmo, a filha do dono do SBT, a Patrícia Abravanel. O que acontece é que a Patrícia apareceu sem aliança nos bastidores do SBT. E é claro, esse detalhe não passou despercebido. Até porque tem muita gente de olho nesses dois, principalmente no marido dela, já que ele estaria envolvido na organização de uma festa do Daniel Vorcaro. Vocês ficaram sabendo disso? Mas calma, porque a história não é de fim de casamento definido. Segundo as minhas apurações, a Patrícia e o Fábio Faria não estão separados, mas estão vivendo um momento delicado na relação. E o motivo é claro, né? A função do Fábio na organização da tal festa do Vorcaro era contratar garotas de programa pro evento. Segundo informações da Polícia Federal, 120 mulheres foram pagas para estar em uma festa com 20 homens, teoricamente políticos. Eu apurei em mais de uma fonte e tem alguns portais afirmando com toda certeza que os dois estão dando um tempo e vivendo mais distantes. Fábio atualmente está em Curitiba com o filho, enquanto a Patrícia continua em São Paulo por causa das gravações dos programas. E tem uma tentativa de reaproximação por aí, tá? Ela teria adiantado gravações para conseguir passar cerca de 40 dias fora do Brasil com o marido e a família. E é importantíssimo reafirmar que até o momento não houve separação confirmada, tá? Os dois não se pronunciaram ainda publicamente sobre o assunto. E falando em treta de famoso, tem duas cantoras aí vivendo uma suposta rivalidade feminina. Será que elas brigaram mesmo? Vamos tirar essa história a limpo no próximo bloco. Vem comigo.
4: Opa, vamos sim, Alice. Ah, o Fábio é aquele que organizou aquela festinha do cabide lá com 120 mulheres. Eita, que o cara é forte, é pra 120, mas eita. É rico é assim, né? É toma chifre, marca uma viagem pra Suíça. Pobre vai pro boteco e enche a cara. É outro patamar.
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0: Kleber e Cauã, mil adjetivos. Boa, boa, boa, boa, boa. 4h31 na cidade, hora certa pra mandar aquele alô especial pra você que tá aí curtindo a gente, né? Maravilha. Alô, Santa Luzia, abraço pra vocês. Alô, galera de Sapucaí, alô, galera de Sapuca. Todo mundo ligado aí? Bom demais da conta. 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
20: Cidade 38 anos sintonizada com você, o Alice Ottoni. Conta aí pra nós, vai.
21: Gente, quem viveu os anos 2000, com certeza vai lembrar dessa treta generalizada. Todo mundo aqui conhece a Sandy, né? E do outro lado temos a herdeira Vanessa Camargo. E tem um terceiro lado nessa história também, que é a imprensa tratando as duas como se estivessem em uma competição. E esse assunto voltou a circular por aí e tivemos um posicionamento da cantora Sandy. Durante uma participação do programa Saia Justa, eu já comentei dele por aqui, né? Ela contou que as duas se davam muito bem e que os pais eram super colegas de profissão. Inclusive, as divas já até viajaram juntas. A tal confusão começou quando a Vanessa surgiu na música lá atrás. E a Sandy tinha cerca de 17 anos. A partir daí, a imprensa começou a criar uma imagem de que as duas eram opostas, rivais. Igual Cruzeiro e Atlético, Corinthians e Palmeiras, Flamengo e Fluminense. Como se não tivesse espaço para as duas, né? Sandy disse que foi muito triste toda essa situação, justamente porque nos bastidores não era assim. Elas se encontravam, tinham carinho uma pela outra e as famílias sempre estavam juntas também. Segundo ela, a história foi sendo alimentada por pessoas de fora que ficavam fazendo perguntas e colocando uma contra a outra. Mas ela esclareceu que tudo isso foi pintado pela mídia e a realidade era bem diferente. Tá vendo? Por isso que tem que apurar tudo que a gente ouve falar por aí. E isso eu faço muito bem, né? E por hoje é só, mas amanhã eu trago mais apurações do mundo dos famosos pra vocês.
20: Conta aí. Valeu, Alice! É claro que cada um tem a sua carreira, seu talento, suas qualidades, seus fãs, não é verdade? Tanto a Vanessa quanto a Sandra. Nunca encarei, nunca olhei pra Sandra, pra Vanessa, né? Ou então pra Sandy como rivais. Até porque, aí opinião minha, tá? Opinião minha, né? A Sandy é muito mais talentosa do que a Vanessa pra mim. A Sandy, nosso Deus, você tá doido. Pra mim, a Sandy tá muito, mas muito além da Vanessa. Com todo respeito à carreira da Vanessa, ao talento dela. Mas como cantora, pra mim não dá nem pra comparar, né? Aí não, né?
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0: Você foi atriz demais. Bruno Rosa, Murilo Rufi. 11 para 5 na cidade. 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Vai ser bacana demais, hein? Vai ser bacana demais. 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Alô, galera do Irmão, um abraço pra vocês aí, todo mundo ligado, bom demais da conta. 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
18: Alô, Cidade, 38 anos sintonizada com você. Alô, alô, alô, alô, é hora de faturar a cartela do Super Vale. Quem fatura a cartela do Super Vale? Ah, cartela do Super Vale valendo, olha só, 7 mil no primeiro prêmio, 9 mil no segundo prêmio, 10 mil no terceiro prêmio, 112 mil reais no quarto prêmio, tem bola na trave de 10 mil reais e 62 prêmios no super giro de mil reais cada. Olha que beleza! A cartela, quem leva a cartela para concorrer a tudo isso? Luciene Silva, Bom Jesus do Galho. Alô, Luciene Silva, Bom Jesus do Galho. Final do telefone da Luciene, 5559. Luciene Silva, Bom Jesus do Galho. Alô. Final do telefone, 5559. Valeu, Luciene.
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0: 5 e 7.
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4: Cidade, a rádio das promoções, chegando o nosso momento de reflexão aqui no 89. A paz que não depende do mundo. É difícil, né? É, tem paz que não depende do mundo. Muita gente procura paz em lugares errados. Eu já procurei paz no lugar errado. Você também já? Em dinheiro, reconhecimento, aprovação, conquistas. Mas a verdadeira paz não vem de fora, não, viu? Ela nasce dentro. Paz é aceitar o que não pode mudar. É ter coragem para mudar o que pode, claro. É dormir com a consciência tranquila, mesmo quando a vida não está perfeita. Aliás, quem tem a vida perfeita, né? Quando a paz mora no coração, o barulho do mundo perde a força. As críticas machucam menos e os problemas parecem menores. Cuide da sua paz, meu amigo. Ele é o seu maior tesouro. Sem paz, nada vale a pena. Então vamos ter paz, não é verdade? E com muita paz no coração, eu desejo para você um final de tarde maravilhoso. Ele tá chegando aí, Carlos de Souza. E se Deus quiser, amanhã eu tô de volta para mais um show da cidade. Aquele abraço, fiquei com Deus e muita paz no coração. Tchau, gente!

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1: O governo federal anunciou nesta quinta-feira o reajuste dos benefícios do Bolsa Família em cerca de 15,4%. Com isso, o piso do programa passa de R$ 600 para R$ 691. Além do novo piso, a estimativa apresentada pelo governo é de que o benefício médio recebido pelas famílias atendidas pelo programa passe de cerca de R$ 675 para R$ 777, que passa a valer já no mês de outubro. O valor efetivamente recebido por cada família, porém, varia de acordo com sua composição e com os adicionais previstos no programa. Tem direito a receber benefícios do programa as famílias que estão inscritas no CadÚnico, cuja renda mensal por integrante do núcleo familiar seja de até R$ 218. Repórter Ana Cláudia Rodrigues.
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0: de Carlos de Souza.
1: Olá, muito boa tarde. Esta é sua ZYC 777, Rádio Cidade de Caratinga, 89,1 FM Estéreo, 38 anos de sucesso no ar. Hoje, quinta-feira, 17 de setembro de 2026, estou chegando. A partir de agora começa o Paradão Sertanejo e a sua participação, 3322-1669 e também no WhatsApp 99947-8910. Até 7 da noite, tamo junto, eu e você. Aqui juntinhos até 7 com o meu, seu, nosso
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1: Alô especial pra você ligadinho aí desde cedo. Valeu, obrigado pela sintonia. Vem comigo, Felipe Falcão, Karatê. 5:32.

Alemão do Forró, Guilherme. O Guilherme, Dia da Saudade. 5h37 na cidade, olha ofertas da Casa do Produtor, sachê especial Doc Ultralife, R$3 cada ou 4 por R$10. 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Você manda aí no WhatsApp, dizendo: eu quero ganhar um Super Vale. 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
3: De volta na Cidade FM, manda um alô especial aqui a Lúcia Terezinha, lá do córrego Bom Jesus do Rio Preto. Simonésia tá lá curtindo a gente. Valeu, obrigado pela sintonia, viu, Lúcia? Também a Regina, lá do córrego da Fundaça, meu amigo Edinho Marcineiro, é Lisânia, córrego dos Palmeiras. A Lucimar Nogueira, lá de Piedade, Caratinga, esse tá sempre com o radinho ligado. Ademir Cascalho, lá do córrego São Pedro, Sapucaia, o homem da cachaça, Selva Mineira. 5:48, Christian e Ralph, loucura demais.

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0: o som do Cleiton e Romário, Chuva de Bênçãos. Antes, Israel e Rodolfo, hoje não, Christian Ralph, Loucura Demais.
1: Hora certa.
0: 5:57 na cidade. 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
18: De volta às 6h07, você pode faturar, né? Só mandar aí no nosso WhatsApp 99947-8910 dizendo: eu quero ganhar um Super Vale. Mandar o nome e endereço que já está concorrendo. No final do programa, quem sabe não leva. 6h07 atendendo Arino lá do Morro da Antena, Leonardo Eduardo Costa, Não Quero Piedade. 6h07, boa noite.

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0: Nilo e Davi, eu não sou terapia. Antes, Leandro e Romário, Ícaro e Gilmar, corações egoístas.
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5: De volta, 6h25. 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

0: boa noite. 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
21: De volta agora às 6h44. Lucimar Nogueira, lá de Piedade, Caratinga, manda pro pai Fábio Nogueira e toda a família Nogueira lá de Piedade. Pra todos os ouvintes curtindo a gente. Léo Magalhães, a fila anda. 6h44.

0: Cara de Fabrício, você não cuidou antes. Diego e Vitor Hugo, Moça pra Casar.
1: Eu decidi amar curando.
0: 6h53 na cidade. 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
15: De volta na Cidade FM 72, a Júlia lá de Vaporanga tá mandando música pro esposo Zé Carlos. A gente tá mandando pros dois, né? Completando 21 anos de casados. Parabéns pra vocês dois. Tudo de bom, que Deus abençoe, viu? Zezé de Camargo e Luciano, Irresistível. Olha, faturando aí a cartela do Super Vale, Josiane e Cristina Ramos, Rua João Tiola, 45, bairro Esperança. Repetindo, Josiane e Cristina Ramos, Rua João Tiola, 45, bairro Esperança. Vai passar aqui nos estúdios amanhã até sábado, né? Com documento de identificação para tirar aí a sua cartela. 73.

som do Marcos Belucci, Pena Que Você Já Namora. Antes, Zezé de Camargo e Luciana Irresistível. 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

0: Rádio das Promoções, tá aí encerrando o nosso programa de hoje, encerrando o Paradão, Chitãozinho e Chororó, só quem amou demais. Alô especial a você que ligou e participou, obrigado pela sintonia, enquanto marcado amanhã, aqui na Rádio das Promoções. Beijo no coração, continue ligado e até amanhã.
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2: 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São eles os primeiros a verem o sol nascer, enfrentando desafios com coragem e amor à terra. 21 de setembro, Dia do Fazendeiro. 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

0: Que lindo. Obrigado.
1: Hora certa.
2: 7:32.
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0: 8 e 9.
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0: 8:16.
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0: 8:24.
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0: 8h33.
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0: 8h40.
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0: certa.
1: 8:48.
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3: Você que gosta de tecnologia e quer uma oportunidade de emprego, preste atenção. 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Não é necessário ter experiência na área. Se você é responsável, gosta de trabalhar em equipe e quer crescer na área de tecnologia, essa vaga pode ser sua. Interessados, entre em contato pelo WhatsApp e telefone 33-3322-6363.
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0: hora certa.
1: 8:55.
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2: Olá, pessoal.